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2: 4:19.
3: Deus, nosso Pai, que sois todo poder e bondade, dai força àquele que passa pela provação, dai luz àquele que procura a verdade, pondo no coração do homem a compaixão e a caridade. Dai ao viajor a estrela guia, ao aflito a consolação, ao doente o repouso, ao culpado o arrependimento, ao espírito a verdade, à criança o guia, ao órfão o pai. Que vossa bondade se estenda sobre tudo aquilo que criastes. Piedade, Senhor, para aqueles que vos não conhecem. Esperança para aqueles que sofrem. Que vossa bondade permita aos espíritos consoladores derramarem por toda a parte a paz, esperança e a fé. Deus, um raio, uma faísca do vosso amor pode abrasar a terra. Deixai-nos beber das fontes desta bondade fecunda e infinita, e todas as lágrimas se secarão, todas as dores se acalmarão. Um só coração, um só pensamento subirá até vós, como um grito de reconhecimento e de amor. Como Moisés sobre a montanha, nós vos esperamos, como os braços abertos, ó bondade, ó beleza, ó perfeição, e queremos de alguma sorte merecer a vossa misericórdia. Deus, dai-nos a força de ajudar o progresso, a fim de subirmos até vós. Dai-nos a caridade pura, dai-nos a fé e a razão, dai-nos a simplicidade que fará de nossas almas o espelho onde se deve refletir a vossa imagem. Assim seja.

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1: Pare tudo que você estiver fazendo agora. Curve a tua cabeça, feche os teus olhos, põe a mão no teu coração. Porque agora você está frente a frente com Jesus Cristo. Eu quero te fazer uma pergunta. O que você quer pedir para Jesus Cristo hoje? Peça. A palavra de Deus diz: pedi e recebereis. Batei a porta e ela vos será aberta.

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1: Oi, bom dia. Bom dia, Dourados. Bom dia, Mato Grosso do Sul. Bom dia, Brasil. Chegando aqui na sua Rádio Boa Nova 87,9 FM, a mais feliz da cidade. Mais uma edição do Alvorada Sertaneja. Primeiramente agradecendo, louvando, bendizendo ao santo nome do Senhor nosso Deus por nos conceder a graça de mais um dia. Obrigado, Pai amado. Obrigado, Senhor. Segunda-feira, 28 de setembro de 2026. Estamos na estação da primavera brasileira. A fase da lua é cheia. Comemora-se hoje dia de gratidão à Mãe Preta. É dia de São Venceslau. Dia do hidrógrafo. Será que é isso, menina? Dia do vaqueiro. Esse eu sei. Bom dia para você de todos os bairros, vilas, centros da nossa grande Dourados. Você que nos acompanha pelo aplicativo aí na chácara, no sítio, nas fazendas, em outras cidades, outros estados, até outro país, aquele super especial. Bom dia.
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1: É, o Alvorada Sertaneja Joar nessa segundona. É 28 de setembro, já tem terminado, né? Falta 2 dias para terminar setembro. É isso, isso. Terça-feira 29, quarta-feira é dia 30. Depois já entramos no mês de outubro. É, rapaz, 3 meses aí para findar o ano 2026. Tá voando, né? Voando, voando. Bom dia, amigo Paulinho Costa, lá da Vila Almeida. Bom dia, Paulinho. Aquele abraço, meu amigo, acompanhando já a Alvorada Sertaneja, sintonizadinho na Rádio Boa Nova FM. Um abraço, beijo no coração da dona Maria de Lourdes, a mamãe do Paulinho. Aquele super abraço.
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1: Pra você que tá tomando seu chimarrão, seu chazinho, seu cafezinho, é, até tereré, né, que tá quente. Ai, meu Deus, reclamamos do frio, agora tá quente demais, menino. É doido, você tá doido, menino. É isso aí. 4h32, as duas primeiras músicas aí pra você, Milionário José Rico, Quarto Triste. Barreirito, Desculpas, 4h32, bora ouvir as músicas.

0: Muito bem, já são 4 horas 40 minutos, 4h40, no Hora Alvorada Sertaneja. Bom dia pra vocês, tudinho que tá aí escutando a Rádio Boa Nova FM nesta segunda hora, rapaz, quente.
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0: É isso aí, previsão do tempo, segunda-feira, mínima de 24, máxima de 39 graus, probabilidade de chuva zero, hein? Dia de sol com aumento de nuvens a partir da tarde, não chove, mas Deus é mais, né? Deus é mais. Deus pode ultrapassar essas previsões, né? Deixa eu ver. Terça, dia 29, mínima de 26, máxima de 37 graus, probabilidade de chuva é 1,0 milímetros, sol com aumento de nuvem, pancada de chuva à tarde e à noite nesta terça-feira. Quarta-feira, a temperatura já dá mais ou menos, né? Amanhece 23, mas não passa de 29 graus, 16,6 milímetros de chuva, sol com aumento de nuvens, pancadas de chuva no fim da manhã e

0: tarde, noite temporal, quarta-feira, né? Quinta-feira, vamos dizer, quinta-feira, mínima de 20, máxima de 23 graus. Sol com aumento com algumas nuvens, chove rápido durante o dia e à noite na quinta-feira. Sexta-feira, mínima de 16, máxima de 28, vai estar legal sexta-feira, hein? Sol com muitas nuvens durante o dia, período de céu nublado, noite de céu limpo. É isso aí, né? Vamos ver mais aqui. Vamos ver como é que fica o final de semana. Vamos ver. Sabadão, mínima de 19, máxima de 31 graus. Sol com muitas nuvens durante o dia, período de céu nublado, noite com muitas nuvens. Domingão, o domingo, mínima de 21, máximo de 27. Nublado com temporal de manhã e à tarde. À noite, as nuvens diminuem e não chove. Aí para você, até domingo, a temperatura e o tempo.
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0: Muito bom dia, alô Vila Maxwell, Dona Santina, Mafé e seu Antônio, ligadinho na Boa Nova. Já mandei um abraço meu amigo Paulinho lá na Vila Almeida, Paulinho, Dona Maria Luiz, a mãe, tomando já seu cafezinho. Disse Costa do Novo Horizonte, aquele abraço. Alô Campo Grande, Cidade Morena, nossa capital do estado, Salardalvo Ademir. É, tomando seu cafezinho daquele jeito, né, Dava? É, daquele jeitinho, sem açúcar, ô dó. Sem açúcar, lanchinho bem reduzido, né, Ademir? Reclamando, não? Tá reclamando, não, Dava? Não tá reclamando, tá acostumando já? É isso aí, né? Aqueles pratos enormes, bem feitos, já foi, né? Coisa do passado. Ah, esses meus amigos. Bom dia também lá na Vila Cachoeirinha. Alô, Vila Cachoeirinha. Meu amigo Laudenor, lá do Bazar Fortes da Vila Cachoeirinha, de Butuca, rapaz. Escutejando a Boa Nova FM, sempre ligadinho. Aquele abraço, tomando o seu chimarrão. Alô, Jardim Itália. É, de Sr. Djalma, lá do Jardim Itália, já de Butuca, na Boa Nova FM, escutando nós. E também BNH Quarto Plano, bom dia. Aí o meu amigo Esmeraldo Gauchesco Bueno, do BNH Quarto Plano, tomando seu chimarrão, escutejando a Boa Nova FM. Calor vai tomar chimarrão, né, Esmeraldo? Tá calor, mas quem toma chimarrão toma, toma café, né? Faz calor, faz frio, tem que tomar café. É, aí, abração. Meu amigo, a todos aí que estão já ouvindo a Rádio Boa Nova, nosso WhatsApp é 673-425-8787. 673-425-8787 para você participar. E vamos de moda, vamos de música. Lady Laura, Tardes Morena de Mato Grosso, Mato Grosso e Matias, Cachoeira de Pranto. Chico Rei Paraná, A Lua é Testemunha. Dito Freitas, Beleza do Sertão. Tião Carreiro e Pardinho, Retrato de um Sonho. Mensageiro e Mexicano, Travesseiro Molhado. Vamos lá. Moda boa, 4h44.

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Muito bem, 5 horas e 5 minutos, 5 e 5, Alvorada Sertaneja no ar. Segundona, 26 de setembro de 2026, rapaz, 28 de setembro. Já falei que hoje é dia de São Venceslau, dia de gratidão à Mãe Preta. É, rapaz, dia do hidrógrafo e dia do vaqueiro. É, vaqueiro é aqueles que tocam vaca, de certo, né? De certo, rapaz. Nossa, aqui. Então vamos lá. A Morada Sertaneja vai agora para o momento de oração, né? Oração, vamos lá. E depois a gente volta. Enquanto isso, eu vou fazer meu café lá, né? Quem tá tomando seu café, seu chimarrão, seu chazinho aí de boa. E eu também vou fazer o meu lá, rapidinho, rapidinho, tá bom, gente? Eu já volto. Daqui a pouco eu volto com vocês de novo, porque vamos no nosso momento de oração. Prece a Nossa Senhora Aparecida. 5 horas, que 4, rapaz. 5 horas e 6 minutos.

Esta é uma singela homenagem à Nossa Senhora Aparecida. São versos simples, numa prece comovida, que de joelhos eu faço à Nossa Virgem querida. Que proteja o nosso povo, ricos e pobres, de todas as religiões, de todas as classes sociais. É uma prece sentida que sai do meu coração por essa gente que eu amo, minha gente do sertão. Dai-nos, Senhora Nossa, todo o carinho que emana do vosso santo coração. Pedi por nós nessa hora, é vosso filho que implora, pelo povo do sertão. Ó Virgem Aparecida, dai a fé, maior fervor, curai os que estão enfermos, dai mais luz ao pecador. Consolai os que aflitos desesperam o coração. Protegei os que têm frio, que têm fome e solidão. Dai, Senhora Aparecida, paciência aos incuráveis. Perdoai os miseráveis, aqueles que não têm fé. Ó Virgem Santa, me ouvir. Protegei os seus destinos, livrai-os dos desatinos que o sofrimento trouxer. Engrandecei os humildes, exaltando o seu valor. Fazei dos pobres mais ricos pela riqueza do amor. Ensinai aos poderosos que a maior felicidade é fazer a caridade para um coração que tem fé. Ó Virgem dos Olhos Meigos, protegei as criancinhas. Inocentes, pobrezinhas, não sabem por que sofrem. Ó Divina Padroeira, estendei seu santo manto para enxugar todo o pranto daqueles que vos veneram. Dai-nos, Senhora Nossa,

0: Muito obrigado, meus irmãos Mococa e Paraíso, pela linda homenagem. E que Nossa Senhora nos proteja pelas estradas do nosso Brasil.
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0: Muito bem, 5 horas 20 minutos, 5 e 20, estamos de volta, Alvorada Sertanejo, na hora que é a sua rádio Boa Nova, 87,9, a mais feliz da cidade. Bom dia, Romualda, lá no Parque Nova Dourado, escutando nós, abraço aí, Romô, para os filhos de Andrinho, Liebs, aquele abraço, minha amiga, muito obrigado pela sintonia. Abraço, Miguel Heleno Lima, lá da Chacra Caiuás, Edson Helena, esposa do Dona Antônia, aquele abraço. Alô, Marcolina da Vila Barros, aquele abraço. Marcou toda a família, sempre de Butuca na Boa Nova FM, aquele abração.
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0: E a todos estão ouvindo aí, alô, Edson Branco, do BNH Quarto Plano, Edson Branco, aquele abraço aí a toda a família, tomando seu chimarrão, também hora dessa, hein? Tá calor, mas dá pra tomar chimarrão, né? Era, vai estar calor, mas dá para tomar o chimarrão.

Ela também, Valdir Astolfi da Vila Ilda, bom dia, sempre na escuta da Boa Nova FM, bom dia para vocês, tudinho, tudinho, tudinho, tudinho. Alvorada Sertaneja no ar nessa segundona, que terminaria mês de setembro, né? Quase terminando já, quarta-feira, último dia, né? 30 de setembro. Como é que foi o final de semana, hein? Todo mundo passou o final de semana bem, todo mundo passou o final de semana na paz. E mandou para nós agora, para você que está, vamos aproveitar o tempo, tocar música. O tempo é curto, né? Então vamos tocar a moda aí para vocês, tá bom? Praião e Prainha canta Recordando Mato Grosso. Zé Mulato e Cassiano, Flor Amarela. Vadique Vidoco, lá onde eu moro, Craveiro Cravinho. Adeus, Rio Piracicaba. Irmãs Freitas, Amanda Escondido. Irmãs Barbosa, Caminheiro. 5 e 22. Bora escutar os modão.

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2: Muito bem, já são 5 horas 43 minutos, 5h43. É, bom dia aí pro Juraci lá do BNH, quarto plano. Alô, Juraci. Bom dia, daqui a pouco tem um Santo Terço, tá, Juraci? Fica de butuca aí, rapaz. Abração, fica com Deus. Muito obrigado pela sintonia. Esmeraldo pediu uma música, daqui a pouco eu vou tocar a música. Ele tá oferecendo lá pro Edson Gaú, Edson Branco. Edson Branco, é gaúcho também, né? Oswaldir e Carlos Magrão, Roda de Chimarrão. É, vamos tocar para vocês, tá bom? Gauchada, banho do Mato Grosso do Sul, especialmente Dourados. 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Café Arábica, o mais caro, R$1.538,29, saco 60 quilos. O Robusto, o café mais barato, R$957,72. Preço do soja no Mato Grosso do Sul varia de R$145 a R$147 a saca. Milho, saco 60 quilos, R$ 69,81. O arroz em casca, saca de 60 quilos, R$82,48. O feijão, o preço máximo do feijão, a saca de 60 quilos, é R$322,22. 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
2: É, rapaz, tá nada barato não. Barato só na parede, né? Voando. Que esse calor elas começam a voar. Muito bem. Gente, vou encerrando o programa de hoje, tá bom? Amanhã a gente volta. Amanhã terçaremos aqui, se Deus quiser, com mais modão para vocês. 5h45, vai cantar bonito para nós aí, a pedido dele, Esmeraldo, Oswaldir e Carlos Magrão, Roda de Chimarrão. Leôncio Leonel vem cantando para nós, Do Mundo Nada Se Leva, Industrial e Fazendeiro, Caminhos do Mundo, Pedro Bento e Zé da Estrada, Dois Corações. Até amanhã, gente, se Deus quiser, não desligo o rádio, depois do horário político, vem aí o Santo Terço. Tchau, fui!

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0: dia, queridos amados ouvintes da rádio Boa Nova, que a paz de Jesus, o amor de Maria, esteja entrando no seu lar, no seu coração, com toda a sua família. Primeiramente agradecendo, louvando a Deus por nos conceder a graça de mais este dia. Bom dia, João.
1: Bom dia, Luciano. Bom dia a todos vocês que vão nos acompanhar. Vamos louvar e agradecer a Deus por mais este dia, essa semana que está começando. Que Maria Santíssima possa abençoar cada um de nós, amém?
0: Amém! E assim possamos nos colocar na presença do Senhor, abrir os nossos corações, abrir as portas da nossa casa, abrir nossa mente e pedir a presença do Espírito Santo sobre cada um de nós, que venha iluminar nossa mente, nosso coração, nosso caminhar. Tantas pessoas passando pela depressão, pela ansiedade, tantas pessoas passando por situações complicadas na vida financeira, no desemprego. Tantas pessoas, talvez, sem perspectiva de vida. Que esse Espírito Santo visite agora, neste momento, cada irmão, cada irmã, cada pessoa que está unida em oração conosco e por aquelas que vão ser colocadas em oração. Que esse Espírito Santo possa visitar cada irmão, cada irmã que talvez esteja desanimado neste momento. Venha fortalecer, venha iluminar a nossa mente, o nosso coração. Que a presença do Espírito Santo venha trazer a unção, a luz, cura e libertação para todos nós. Por isso, juntos clamemos. Vinde, Espírito Santo, enchei os corações dos vossos fiéis e acendei neles o fogo do vosso amor. Enviai o vosso Espírito e tudo será criado. E renovareis a face da terra.
1: Oremos.
0: Ó Deus, que instruíste os corações dos vossos fiéis com a luz do Espírito Santo, fazei que apreciemos retamente todas as coisas, segundo o mesmo Espírito, e gozemos sempre da sua consolação. Por Cristo, Senhor nosso. Amém.

0: E assim, na presença do Espírito Santo de Deus, iniciemos nosso momento de oração. Pelo sinal da Santa Cruz, livrai-nos Deus, nosso Senhor, dos nossos inimigos. Em nome do Pai, do Filho e do Espírito Santo. Amém. Divino Jesus, nós oferecemos esse terço que vamos rezar, contemplando os mistérios de nossa redenção. Concedei-nos por intercessão de Maria, vossa Mãe Santíssima, a quem dirigimos as virtudes necessárias para bem rezá-lo e a graça de ganharmos as indulgências dessa santa devoção. Particularmente oferecemos em desagravos contra os pecados cometidos, contra o Sacratíssimo Coração de Jesus e Imaculado Coração de Maria. Rezemos pela paz no mundo, pela conversão de todos nós pecadores e por todas as almas. Creio em Deus Pai Todo-Poderoso, Criador do céu e da terra, e em Jesus Cristo, seu único Filho, nosso Senhor, que foi concebido pelo poder do Espírito Santo, nasceu da Virgem Maria, padeceu sob Pôncio Pilatos, foi crucificado, morto e sepultado, desceu à mansão dos mortos, ressuscitou ao terceiro dia, subiu aos céus, está sentado à direita de Deus Pai Todo-Poderoso, donde há de vir julgar os vivos e os mortos. Creio no Espírito Santo, na Santa Igreja Católica, na comunhão dos santos, na remissão dos pecados, na ressurreição da carne, na vida eterna. Amém. Pai nosso que estás no céu, santificado seja o vosso nome. Venha a nós o vosso reino, seja feita a vossa vontade, assim na terra como no céu.
1: O pão nosso de cada dia nos dai hoje, perdoai as nossas ofensas, assim como nós perdoamos a quem nos tem ofendido. E não nos deixeis cair em tentação, mas livrai-nos do mal. Amém.
0: Ave Maria, cheia de graça, o Senhor é convosco. Bendita sois vós entre as mulheres, e bendito é o fruto do vosso ventre, Jesus.
1: Santa Maria, Mãe de Deus, rogai por nós, os pecadores, agora e na hora de nossa morte. Amém.
0: Ave Maria, cheia de graça, o Senhor é convosco. Bendita sois vós entre as mulheres, bendito é o fruto do vosso ventre, Jesus. O Senhor é convosco. Bendita sois vós entre as mulheres, bendito é o fruto do vosso ventre, Jesus.

0: Perdoai, livrai do fogo do inferno, levai as almas todas para o céu e socorrei principalmente as que mais precisarem da vossa misericórdia.
1: São João Batista,
0: Rogai por nós.
1: Nossa Senhora Aparecida,
0: Rogai por nós.
1: Sagrado Coração de Jesus.
0: Nós temos confiança em vós.
1: Rezemos, amados, coloque neste momento todos os projetos, planos, trabalhos da Rádio Bonhoeffer, todas as pessoas que estão aqui à frente deste trabalho, por todas as empresas que colaboram para a Rádio Boa Nova, todos os ouvintes, os associados, os voluntários, todos, que Deus abençoe a todos. Rezemos, amados, pela nossa igreja, pelo nosso Papa Leão, nosso Bispo Dom Henrique e por todos os bispos, nosso pároco Padre Alex, pelo Padre Beto e todos os sacerdotes, diáconos, todo o clero, enfim, que Deus abençoe a todos. Rezemos pelo Brasil, pelos nossos governantes federais, estaduais, municipais, e pelos futuros governantes, que o Espírito Santo vai iluminando o coração, a mente de cada um. Quem reza conosco, Romualdo do Parque Nova Dourados, com os filhos de Andrinha, Eliebs, toda a família. Juraci do BNH Quarto Plano, com toda a sua família. Lá no quarto plano também tem a Odete Caetano, a Claudete, rezando conosco, Deus abençoe. O Esmeraldo e família, o Edson Branco e família. Silvio Ribas e Carlos Gida, que do Gaboa. Ligadinho conosco, Deus abençoe Silvio, Carlos, está no Piratininga, né? Jardim Piratininga. Deus abençoe você sempre, acompanhando toda a programação da Boa Nova. Valdir Astolfo da Vila Hilda, Deus abençoe Valdir, você e toda a sua família. Deus abençoe grandemente, Dona Iracy, seu Iso, Parque Alvorada. Marlene Castanheira rezando conosco pela uma abençoada semana, pela sua filha Luana, que tenham muitas bênçãos e graças, gratidão. E para todos, uma semana abençoada. Deus abençoe Marlene, você, a Luana e toda a família. Dona Olinda Mari, rezando conosco, acompanhando a Boa Nova, Deus abençoe. Em Amambai, acompanhando pelo aplicativo, a Fátima Gomes, Deus abençoe Fátima, você e toda a sua família. Também pelo aplicativo, acompanhando lá em Campo Grande, a Dalva Costa, Ademir, os filhos, Genro, Nora, que Deus abençoe, netos, toda a família. Deunilde de Cláudia, Mato Grosso, também acompanhando pelo aplicativo. Rezando, guardando os textos, gratidão, Senhor, pelo início da nova semana. Deus abençoe grandemente, Deonilde. Adelaide, rezando conosco, por ela, pela sua mãe, sua filha Rayana. Deus abençoe você, Adelaide, lá do Clímax, toda a sua família. O Adriano, nosso coordenador da catequese aqui da paróquia São João Batista, rezando conosco, esposa Érica, os filhos, em oração por toda a comunidade de São João Batista e por todas as famílias. Deus abençoe, minha mãe, você e família. Zelinda da Sitioca, rezando conosco, com toda a sua família, pelo nosso da rádio. Miriam Cléio, também, esposa do Dr. Olavo, toda a família, todos os legionários e legionárias de Maria. Maria Cecília Santana, não consigo ouvir o áudio da Maria Cecília Santana, toda a sua família, esposo Tião, Deus abençoe grandemente. Em Joinville, Santa Catarina, também pelo aplicativo, a Fátima, a Genor, toda a família, Deus abençoe. Gilvan Barbosa, também a esposa Dona Ana e todos os seus familiares. Ivanete Lúcia, de Novo Horizonte do Sul, também acompanhando pelo aplicativo. Ivanete, Deus abençoe você e toda a sua família. João também tem as suas intenções.
0: Sim, colocar no Santo Terço hoje, né? Todos meus familiares, que Maria Santíssima possa estar abençoando cada um deles. Colocar também pela saúde da minha sogra Angelina, seus cuidadores, minha comadre Odete, compadre Jair, na W14. Colocar também por todos os familiares que estão precisando de oração com depressão, com ansiedade. Que Maria Santíssima possa estar visitando cada um deles, tocando o seu coração com as suas. Tirando as suas dores, suas enfermidades. Colocar também pelo meu trabalho, trabalho de cada pessoa que está nesse momento já no seu trabalho, ou está se dirigindo para o seu trabalho para ganhar o seu pão de cada dia, que Maria Santíssima possa estar acompanhando cada um deles. Rezar também pelo movimento do Terço dos Homens, da Paróquia Rainha dos Apóstolos, onde faço parte, toda a Diocese Dourados, que sejamos perseverantes na fé. Amém.
1: Amém, amém. Coloco também a oração, minha vida, meu trabalho, minha saúde, a saúde da minha mãe. Que as mãos do Senhor sejam sobre ela, sempre dando saúde, paz, abençoando toda a minha família e meu lar. Também coloco a oração da Dona Terezinha Blanz, José, a Edna, toda a família rezando conosco. Senhor Duvile e Dona Rita, sempre acompanhando. lá na W15, na Neuza, Pedro, Maria José, Josefa.

Catalina, esposa Lenir, Dona Maria Barbosa, que é da W9, também o Sr. José Cardoso, Maria Lúcia, toda a família, pela saúde da Dona Luzia, que é da W9, pela saúde de Marlene Guimarães, do Parque dos Coqueiros, Valdeir Sanches, Sr. José Sanches, que é da Rua Brilhante, a Fátima, Dona Liz, saúde, Dona Elza Paulino, toda a família, Dona Antônia Garcia, família, Dona Maria Rosa, Oscar Martins, a Tamires, o Márcio, saúde para todos e que Deus abençoe, que sim contemplamos e rezemos o primeiro mistério.

0: Pai nosso que estais no céu, santificado seja o vosso nome, e venha a nós o vosso reino, e seja feita a vossa vontade, assim na terra como nos céus.
1: O pão nosso de cada dia nos dai hoje, perdoai as nossas ofensas, assim como nós perdoamos a quem nos tem ofendido, e não nos deixeis cair em tentação, mas livrai-nos do mal. Amém.
0: Ave Maria, cheia de graça, o Senhor é convosco. Bendita sois vós entre as mulheres, e bendito é o fruto do vosso ventre, Jesus.
1: Santa Maria, Mãe de Deus, rogai por nós, pecadores, agora e na hora da nossa morte. Amém.
0: Ave Maria, cheia de graça, o Senhor é convosco. Bendita sois vós entre as mulheres, e bendito é o fruto do vosso ventre, Jesus.
1: Santa Maria, Mãe de Deus, rogai por nós, pecadores, agora e na hora da nossa morte. Amém.
0: Ave Maria, cheia de graça, o Senhor é convosco. Bendita sois vós entre as mulheres, e bendito é o fruto do vosso ventre, Jesus.
1: Santa Maria, Mãe de Deus, rogai por nós, pecadores, agora e na hora da nossa morte. Amém.
0: Ave Maria, cheia de graça, o Senhor é convosco. Bendita sois vós entre as mulheres, e bendito é o fruto do vosso ventre, Jesus.
1: Santa Maria, Mãe de Deus, rogai por nós, pecadores, agora e na hora da nossa morte. Amém.
0: Ave Maria, cheia de graça, o Senhor é convosco. Bendita sois vós entre as mulheres, e bendito é o fruto do vosso ventre, Jesus.
1: Santa Maria, Mãe de Deus, rogai por nós, pecadores, agora e na hora da nossa morte. Amém.
0: Ave Maria, cheia de graça, o Senhor é convosco. Bendita sois vós entre as mulheres, e bendito é o fruto do vosso ventre, Jesus.
1: Santa Maria, Mãe de Deus, rogai por nós, pecadores, agora e na hora da nossa morte. Amém.
0: Ave Maria, cheia de graça, o Senhor é convosco. Bendita sois vós entre as mulheres, e bendito é o fruto do vosso ventre, Jesus.
1: Santa Maria, Mãe de Deus, rogai por nós, pecadores, agora e na hora da nossa morte. Amém.
0: Ave Maria, cheia de graça, o Senhor é convosco. Bendita sois vós entre as mulheres, e bendito é o fruto do vosso ventre, Jesus.
1: Santa Maria, Mãe de Deus, rogai por nós, pecadores, agora e na hora da nossa morte. Amém.
0: Ave Maria, cheia de graça, o Senhor é convosco. Bendita sois vós entre as mulheres, e bendito é o fruto do vosso ventre, Jesus.
1: Santa Maria, Mãe de Deus, rogai por nós, pecadores, agora e na hora da nossa morte. Amém.
0: Ave Maria, cheia de graça, o Senhor é convosco. Bendita sois vós entre as mulheres, e bendito é o fruto do vosso ventre, Jesus.
1: Santa Maria, Mãe de Deus, rogai por nós, pecadores, agora e na hora da nossa morte. Amém.
0: Glória ao Pai, ao Filho e ao Espírito Santo.
1: Como era no princípio, agora e sempre. Amém.
0: Ó meu Jesus,
1: perdoai, livrai do fogo do inferno, levai as almas todas para o céu,
0: e socorrei principalmente as que mais precisarem da vossa misericórdia. Nossa Senhora Rainha dos Apóstolos,
1: rogai por nós.
0: Nossa Senhora de Lourdes,
1: rogai por nós.
0: Sagrado Coração de Jesus,
1: nós temos confiança em vós. Contemplamos e rezemos o segundo mistério.
2: No

0: Agradecendo também pela saúde de Cleiton Carvalho, meu amigo, sua saúde, Deus abençoe grandemente. Também Avelino Neto, lá da Neto Carlos, que Deus abençoe a todos. Pai nosso que estais no céu, santificado seja o vosso nome. Venha a nós o vosso reino, seja feita a vossa vontade, assim na terra como no céu.
1: O pão nosso de cada dia nos dai hoje, perdoai as nossas ofensas, assim como nós perdoamos a quem nos tem ofendido, e não nos deixeis cair em tentação, mas livrai-nos do mal. Amém.
0: Ave Maria, cheia de graça, o Senhor é convosco, bendita sois vós entre as mulheres, e bendito é o fruto do vosso ventre, Jesus.
1: Santa Maria, Mãe de Deus, rogai por nós, os pecadores, agora e na hora de nossa morte. Amém.
0: Ave Maria, cheia de graça, o Senhor é convosco, bendita sois vós entre as mulheres, bendito é o fruto do vosso ventre, Jesus.
1: Santa Maria, Mãe de Deus, rogai por nós, os pecadores, agora e na hora de nossa morte. Amém.
0: Ave Maria, cheia de graça, o Senhor é convosco, bendita sois vós entre as mulheres, bendito é o fruto do vosso ventre, Jesus.
1: Santa Maria, Mãe de Deus, rogai por nós, os pecadores, agora e na hora de nossa morte. Amém.
0: Ave Maria, cheia de graça, o Senhor é convosco, bendita sois vós entre as mulheres, e bendito é o fruto do vosso ventre, Jesus.
1: Santa Maria, Mãe de Deus, rogai por nós, os pecadores, agora e na hora de nossa morte.
0: Ave
1: Amém.
0: Maria, cheia de graça, o Senhor é convosco, bendita sois vós entre as mulheres, bendito é o fruto do vosso ventre, Jesus.
1: Santa Maria, Mãe de Deus, rogai por nós, os pecadores, agora e na hora de nossa morte. Amém.
0: Ave Maria, cheia de graça, o Senhor é convosco, bendita sois vós entre as mulheres, bendito é o fruto do vosso ventre, Jesus.
1: Santa Maria, Mãe de Deus, rogai por nós, os pecadores, agora e na hora de nossa morte. Amém.
0: Ave Maria, cheia de graça, o Senhor é convosco, bendita sois vós entre as mulheres, bendito é o fruto do vosso ventre, Jesus.
1: Santa Maria, Mãe de Deus, rogai por nós, os pecadores, agora e na hora de nossa morte. Amém.
0: Ave Maria, cheia de graça, o Senhor é convosco, bendita sois vós entre as mulheres, bendito é o fruto do vosso ventre, Jesus.
1: Santa Maria, Mãe de Deus, rogai por nós, os pecadores, agora e na hora de nossa morte. Amém.
0: Ave Maria, cheia de graça, o Senhor é convosco, bendita sois vós entre as mulheres, bendito é o fruto do vosso ventre, Jesus.
1: Santa Maria, Mãe de Deus, rogai por nós, os pecadores, agora e na hora de nossa morte. Amém.
0: Ave Maria, cheia de graça, o Senhor é convosco, bendita sois vós entre as mulheres, bendito é o fruto do vosso ventre, Jesus.
1: Santa Maria, Mãe de Deus, rogai por nós, os pecadores, agora e na hora de nossa morte. Amém.
0: Glória ao Pai, ao Filho e ao Espírito Santo.
1: Como era no princípio, agora e sempre. Amém.
0: Ó meu Jesus.
1: Perdoai e livrai do fogo do inferno, levai as almas todas para o céu, e socorrei principalmente as que mais precisarem da vossa misericórdia.
0: Nossa Senhora, Rainha da Paz,
1: Rogai por nós.
0: Sagrado Coração de Jesus.
1: Nós temos confiança em vós.
0: Sônia Mara está rezando conosco em oração por toda a sua família, esposa Zenilda, os filhos Leonardo, Tiago e Angelina, pela sua mãe Leonor, o padrasto Francisco, sua tia Leonilda, Terezinha, todos os catequistas e catequizandos da nossa paróquia, da nossa diocese, pelos doentes, pelos cuidadores, todos os jovens que participaram da JDJ esse final de semana e por todos que pedem nossas orações. Deus abençoe, Sônia, grandemente você, sua família. Também a Dona Leonor, o seu Francisco, acompanhando mais uma vez o Genor, bom dia, Fátima, acompanhando lá em Joinville, Santa Catarina, pelo aplicativo. Coloque oração também a Marley, a filha Alice, Dona Matilde, a Maria, toda a família que sempre está rezando conosco, Deus abençoe. Contemplamos e rezemos o terceiro mistério.

0: Pai nosso que estais nos céus, santificado seja o vosso nome, e venha a nós o vosso reino, e seja feita a vossa vontade, assim na terra como nos céus.
1: O pão nosso de cada dia nos dai hoje, perdoai as nossas ofensas, assim como nós perdoamos a quem nos tem ofendido, e não nos deixeis cair em tentação, mas livrai-nos do mal. Amém.
0: Ave Maria, cheia de graça, o Senhor é convosco. Bendita sois vós entre as mulheres, e bendito é o fruto do vosso ventre, Jesus.
1: Santa Maria, Mãe de Deus, rogai por nós, pecadores, agora e na hora da nossa morte. Amém.
0: Ave Maria, cheia de graça, o Senhor é convosco. Bendita sois vós entre as mulheres, e bendito é o fruto do vosso ventre, Jesus.
1: Santa Maria, Mãe de Deus, rogai por nós, pecadores, agora e na hora da nossa morte. Amém.
0: Ave Maria, cheia de graça, o Senhor é convosco. Bendita sois vós entre as mulheres, e bendito é o fruto do vosso ventre, Jesus.
1: Santa Maria, Mãe de Deus, rogai por nós, pecadores, agora e na hora da nossa morte. Amém.
0: Ave Maria, cheia de graça, o Senhor é convosco. Bendita sois vós entre as mulheres, e bendito é o fruto do vosso ventre, Jesus.
1: Santa Maria, Mãe de Deus, rogai por nós, pecadores, agora e na hora da nossa morte. Amém.
0: Ave Maria, cheia de graça, o Senhor é convosco. Bendita sois vós entre as mulheres, e bendito é o fruto do vosso ventre, Jesus.
1: Santa Maria, Mãe de Deus, rogai por nós, pecadores, agora e na hora da nossa morte. Amém.
0: Ave Maria, cheia de graça, o Senhor é convosco. Bendita sois vós entre as mulheres, e bendito é o fruto do vosso ventre, Jesus.
1: Santa Maria, Mãe de Deus, rogai por nós, pecadores, agora e na hora da nossa morte. Amém.
0: Ave Maria, cheia de graça, o Senhor é convosco. Bendita sois vós entre as mulheres, e bendito é o fruto do vosso ventre, Jesus.
1: Santa Maria, Mãe de Deus, rogai por nós, pecadores, agora e na hora da nossa morte. Amém.
0: Ave Maria, cheia de graça, o Senhor é convosco. Bendita sois vós entre as mulheres, e bendito é o fruto do vosso ventre, Jesus.
1: Santa Maria, Mãe de Deus, rogai por nós, pecadores, agora e na hora da nossa morte. Amém.
0: Ave Maria, cheia de graça, o Senhor é convosco. Bendita sois vós entre as mulheres, e bendito é o fruto do vosso ventre, Jesus.
1: Santa Maria, Mãe de Deus, rogai por nós, pecadores, agora e na hora da nossa morte. Amém.
0: Ave Maria, cheia de graça, o Senhor é convosco. Bendita sois vós entre as mulheres, e bendito é o fruto do vosso ventre, Jesus.
1: Santa Maria, Mãe de Deus, rogai por nós, pecadores, agora e na hora da nossa morte. Amém.
0: Glória ao Pai, ao Filho e ao Espírito Santo.
1: Como era no princípio, agora e sempre. Amém.
0: Ó meu Jesus, perdoai e livrai do fogo do inferno, levai as almas todas para o céu, e socorrei principalmente as que mais precisarem da vossa misericórdia. Nossa Senhora do Rosário,
1: rogai por nós.
0: São Joaquim e Santa Ana,
1: rogai por nós.
0: Sagrado Coração de Jesus,
1: nós temos confiança em vós. Dona Maria Aparecida, rezando conosco, a intenção do terço para ela, pela sua família, a bênção de Nossa Senhora Aparecida, cubra com o manto sagrado toda a sua família, que tenha um abençoado dia. Deus abençoe Senhora Dona Maria Aparecida e toda a sua família. Dona Mercedes, São Francisco, rezando conosco também. Dona Francisca, Aline, seu Cícero, Nilson, Elza, Deus abençoe a todos. Vamos contemplar e rezar o quarto mistério.
2: No

0: Pai nosso que estais no céu, santificado seja o vosso nome. Venha a nós o vosso reino, seja feita a vossa vontade, assim na terra como no céu.
1: O pão nosso de cada dia nos dai hoje, perdoai as nossas ofensas, assim como nós perdoamos a quem nos tem ofendido. E não nos deixeis cair em tentação, mas livrai-nos do mal. Amém.
0: Ave Maria, cheia de graça, o Senhor é convosco, bendita sois vós entre as mulheres, e bendito é o fruto do vosso ventre, Jesus.
1: Santa Maria, Mãe de Deus, rogai por nós, os pecadores, agora e na hora de nossa morte. Amém.
0: Ave Maria, cheia de graça, o Senhor é convosco, bendita sois vós entre as mulheres, e bendito é o fruto do vosso ventre, Jesus.
1: Santa Maria, Mãe de Deus, rogai por nós, os pecadores, agora e na hora de nossa morte. Amém.
0: Ave Maria, cheia de graça, o Senhor é convosco, bendita sois vós entre as mulheres, bendito é o fruto do vosso ventre, Jesus.
1: Santa Maria, Mãe de Deus, rogai por nós, os pecadores, agora e na hora de nossa morte. Amém.
0: Ave Maria, cheia de graça, o Senhor é convosco, bendita sois vós entre as mulheres, bendito é o fruto do vosso ventre, Jesus.
1: Santa Maria, Mãe de Deus, rogai por nós, os pecadores, agora e na hora de nossa morte. Amém.
0: Ave Maria, cheia de graça, o Senhor é convosco, bendita sois vós entre as mulheres, e bendito é o fruto do vosso ventre, Jesus.
1: Santa Maria, Mãe de Deus, rogai por nós, os pecadores, agora e na hora de nossa morte. Amém.
0: Ave Maria, cheia de graça, o Senhor é convosco, bendita sois vós entre as mulheres, e bendito é o fruto do vosso ventre, Jesus.
1: Santa Maria, Mãe de Deus, rogai por nós, os pecadores, agora e na hora de nossa morte. Amém.
0: Ave Maria, cheia de graça, o Senhor é convosco, bendita sois vós entre as mulheres, e bendito é o fruto do vosso ventre, Jesus.
1: Santa Maria, Mãe de Deus, rogai por nós, os pecadores, agora e na hora de nossa morte. Amém.
0: Ave Maria, cheia de graça, o Senhor é convosco, bendita sois vós entre as mulheres, e bendito é o fruto do vosso ventre, Jesus.
1: Santa Maria, Mãe de Deus, rogai por nós, os pecadores, agora e na hora de nossa morte. Amém.
0: Ave Maria, cheia de graça, o Senhor é convosco, bendita sois vós entre as mulheres, e bendito é o fruto do vosso ventre, Jesus.
1: Santa Maria, Mãe de Deus, rogai por nós, os pecadores, agora e na hora de nossa morte. Amém.
0: Ave Maria, cheia de graça, o Senhor é convosco, bendita sois vós entre as mulheres, bendito é o fruto do vosso ventre, Jesus.
1: Santa Maria, Mãe de Deus, rogai por nós, os pecadores, agora e na hora de nossa morte. Amém.
0: Glória ao Pai, ao Filho e ao Espírito Santo.
1: Como era no princípio, agora e sempre. Amém.
0: Ó meu Jesus,
1: perdoai e livrai do fogo do inferno, levai as almas todas para o céu e socorrei principalmente as que mais precisarem da vossa misericórdia.
0: Nossa Senhora de Fátima,
1: rogai por nós.
0: Sagrado Coração de Jesus,
1: nós temos confiança em vós.
0: Também São Antônio, Dona Armínia, que da W5 rezando conosco, toda a família, São João Bosco, família. Que Deus abençoe a todos, contemplamos e rezemos o quinto mistério. No

0: Pai nosso que estais nos céus, santificado seja o vosso nome, e venha a nós o vosso reino, e seja feita a vossa vontade, assim na terra como nos céus.
1: O pão nosso de cada dia nos dai hoje, perdoai as nossas ofensas, assim como nós perdoamos a quem nos tem ofendido, e não nos deixeis cair em tentação, mas livrai-nos do mal. Amém.
0: Ave Maria, cheia de graça, o Senhor é convosco. Bendita sois vós entre as mulheres, e bendito é o fruto do vosso ventre, Jesus.
1: Santa Maria, Mãe de Deus, rogai por nós, pecadores, agora e na hora da nossa morte. Amém.
0: Ave Maria, cheia de graça, o Senhor é convosco. Bendita sois vós entre as mulheres, e bendito é o fruto do vosso ventre, Jesus.
1: Santa Maria, Mãe de Deus, rogai por nós, pecadores, agora e na hora da nossa morte. Amém.
0: Ave Maria, cheia de graça, o Senhor é convosco. Bendita sois vós entre as mulheres, e bendito é o fruto do vosso ventre, Jesus.
1: Santa Maria, Mãe de Deus, rogai por nós, pecadores, agora e na hora da nossa morte. Amém.
0: Ave Maria, cheia de graça, o Senhor é convosco. Bendita sois vós entre as mulheres, e bendito é o fruto do vosso ventre, Jesus.
1: Santa Maria, Mãe de Deus, rogai por nós, pecadores, agora e na hora da nossa morte. Amém.
0: Ave Maria, cheia de graça, o Senhor é convosco. Bendita sois vós entre as mulheres, e bendito é o fruto do vosso ventre, Jesus.
1: Santa Maria, Mãe de Deus, rogai por nós, pecadores, agora e na hora da nossa morte. Amém.
0: Ave Maria, cheia de graça, o Senhor é convosco. Bendita sois vós entre as mulheres, e bendito é o fruto do vosso ventre, Jesus.
1: Santa Maria, Mãe de Deus, rogai por nós, pecadores, agora e na hora da nossa morte. Amém.
0: Ave Maria, cheia de graça, o Senhor é convosco. Bendita sois vós entre as mulheres, e bendito é o fruto do vosso ventre, Jesus.
1: Santa Maria, Mãe de Deus, rogai por nós, pecadores, agora e na hora da nossa morte. Amém.
0: Ave Maria, cheia de graça, o Senhor é convosco. Bendita sois vós entre as mulheres, e bendito é o fruto do vosso ventre, Jesus.
1: Santa Maria, Mãe de Deus, rogai por nós, pecadores, agora e na hora da nossa morte. Amém.
0: Ave Maria, cheia de graça, o Senhor é convosco. Bendita sois vós entre as mulheres, e bendito é o fruto do vosso ventre, Jesus.
1: Santa Maria, Mãe de Deus, rogai por nós, pecadores, agora e na hora da nossa morte. Amém.
0: Ave Maria, cheia de graça, o Senhor é convosco. Bendita sois vós entre as mulheres, e bendito é o fruto do vosso ventre, Jesus.
1: Santa Maria, Mãe de Deus, rogai por nós, pecadores, agora e na hora da nossa morte. Amém.
0: Glória ao Pai, ao Filho e ao Espírito Santo.
1: Como era no princípio, agora e sempre. Amém.
0: Ó meu Jesus, perdoai e livrai do fogo do inferno, levai as almas todas para o céu, e socorrei principalmente as que mais precisarem da vossa misericórdia. Nossa Senhora Aparecida,
1: rogai por nós.
0: São João Batista,
1: rogai por nós.
0: Sagrado Coração de Jesus,
1: nós temos confiança em vós.
0: Jesus, manso e humilde de coração,
1: fazei do nosso coração semelhante ao vosso. Agradecimento, infinitas graças vos damos, soberana Rainha, pelos benefícios que todos os dias recebemos de vossas mãos liberais. Dignai-vos agora e para sempre, tomai-mo debaixo de vosso poderoso amparo, e para mais vos obrigar, vos saudamos com a salve, Rainha. Salve, Rainha, ó Mãe da Misericórdia, vida, doçura e esperança, nossa salve. A vós bradamos, degredados filhos de Eva, a vós suspirando, gemendo e chorando neste vale de lágrimas, eia, pois, advogada nossa, esses vossos olhos misericordiosa nos volvem, e depois desse desterro, mostrai-nos Jesus, bendito é o fruto do vosso ventre, ó clemente, ó piedosa, ó doce e sempre Virgem Maria. Rogai por nós, Santa Mãe de Deus, para que sejamos dignos das promessas de Cristo. Amém. Santo anjo do Senhor,
0: meu zeloso e guardador, se a ti me confiou a piedade divina, sempre me rege, me guarde, me governe, me ilumine. Amém.
1: Levanta-se Deus, por intercessão da bem-aventurada Virgem Maria, São Miguel Arcanjo e de todas as milícias celestes, que sejam dispersos seus inimigos, e que fuja de vossa face todos que vos odeiam.
0: Em nome do Pai, do Filho e do Espírito Santo. Amém.
1: Louvado seja nosso Senhor Jesus Cristo.
0: Para sempre seja louvada e sua Mãe Maria Santíssima também.
1: Um aviso, pequeno aviso. Está acontecendo, vai acontecer lá na paróquia São José Operário, o Tríduo a São Francisco, dias 1, 2 e 3 de outubro, sendo os dias 1 e 2 às 19 horas com a Santa Missa, a dia 3 às 18 horas com transição de São Francisco. Também dia 3, bênção dos animais, às 8h30 da manhã, lá na paróquia São José Operário. Todos estão convidados a participar. Obrigado, João, pela participação. Tenha com toda a sua família um abençoado dia, uma abençoada semana.
0: Muito obrigado, Luciano, para você também e para todos aqueles que nos acompanharam. Amém?
1: Amém. Não desligue o rádio. Vem aí, Antônio Carlos Luiz, com Amanhã Show, que possamos ter um abençoado dia, uma abençoada semana, sempre na paz de Jesus, no amor de Maria.
0: Amém.

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16: Sou eu, bom dia com todo carinho, bom dia com esperança e fé. Bom dia para você que nos acompanha todas as manhãs na Rádio Boa Nova FM, 87,9, www.boanova87.fm.br. Nós falamos do Grande Água Boa, Dourados, Mato Grosso do Sul, Brasil. Estamos começando uma nova semana, semana importante, 28 de setembro de 2026. Parabéns aos aniversariantes de hoje, muita paz, muita luz, muitas conquistas. Que Deus abençoe aí os aniversariantes de hoje. Manhã Show comigo, Antônio Carlos Luiz, com o Luciano, a direção do amigão Alcides. A você, minha amiga, meu amigo de todas as manhãs, uma ótima segunda-feira, uma excelente semana, que Deus nos abençoe imensamente.

Todos os dias há algo maravilhoso para se ver, para se sentir, para se descobrir. Por todo lado há magia e belezas para admirar. Apaixone-se pela vida, pelo mundo, pelas pessoas e, acima de tudo, por você. Viva intensamente cada instante, pois eles são únicos. Aproveite cada manhã, cada tarde, cada noite, como momentos únicos, especiais, que são para você. Sorria, ame, brinque, seja feliz. A vida é maravilhosa para quem ama viver. Então, não perca tempo, apaixone-se pela vida. A essência da vida está em gostar de si mesmo. Pense nisso. A você, minha amiga, meu amigo de todas as manhãs, uma ótima segunda-feira, uma excelente semana, que Deus nos abençoe grandemente.

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1: Sete horas mais 20 minutos. Bom dia, o Valdir Marcondes na sintonia. Obrigado pelo carinho. Doutor Raul Espinosa Cacho, meu cardiologista, aquele abraço. Obrigado pelo carinho. Abraço para todo mundo, todos ali da Clínica do Rindas, a CENED, né? O pessoal trabalhando e sempre com o radinho baixinho acompanhando aí o nosso Manhã Show. Manhã Show comigo, Antônio Carlos Ruiz, com o Luciano para Musical. 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
1: No site Climatempo, a previsão para os próximos dias em Dourados, 23 graus neste momento. Previsão para hoje, mínima de 24, máxima de 39, probabilidade de chuva zero. Previsão para amanhã, mínima de 26, máxima de 37, probabilidade de chuva zero. Previsão para quarta-feira, mínima de 23, máxima de 29, probabilidade de chuva 80%, volume estimado 15 milímetros. Previsão para quinta-feira, mínima de 20, máxima de 33, probabilidade de chuva 70%, volume estimado 5 milímetros. Previsão para sexta-feira, mínima de 16, máxima de 28, probabilidade de chuva zero. 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No programa de hoje, gente, no programa de hoje eu vou falar aqui a última pesquisa do Instituto Ranking, tá? Do Instituto Ranking para deputado estadual, para deputado federal, para o Senado, para o governo e também para a presidência da República. Aguardem, no programa de hoje, pesquisa Ranking, saiu aí no final de semana. Hoje, daqui a pouquinho, tem duas sessões na Câmara Municipal de Dourados, já que na semana que vem, segunda-feira, será logo após as eleições, né? Tem um desgaste que é normal aí daqueles que estão disputando, daqueles que estão apoiando. Então nós teremos duas sessões hoje, daqui a pouquinho, às 9 horas da manhã, e na segunda-feira nós não teremos sessões, tá bom? Então daqui a pouco, duas sessões na Câmara Municipal de Dourados, a partir das 9 horas da manhã. Falando em Câmara Municipal, a mesa diretora, ela confirmou, nós já tivemos recentemente, eu digo recentemente, há alguns anos aí, Idenor Machado, ex-vereador, foi presidente duas vezes, antecipando a eleição da mesa diretora. Depois veio Laudir Munareto, presidente dois mandatos, antecipando também as eleições. E aí quando essa mesa diretora antecipa, aí aparece gente para dizer que é ilegal, mas nós já tivemos duas eleições antecipadas. Sei lá, cada um com o seu cada um, né? Quem está descontente tem que procurar a justiça mesmo. Mas os eleitores de Mato Grosso do Sul não terão restrições para venda ou consumo de bebida alcoólica durante as eleições deste ano. Opa! Pro pessoal que bebe aí, aquele barzinho na esquina aí dos pontos de votação, agora tem aquela desculpa. Não, tô aqui tomando uma, né? A informação foi confirmada pelo presidente do TRE-MS, desembargador Carlos Eduardo Contar, ao Campo Grande News, ontem. Segundo o presidente da corte, não haverá proibição para estabelecimentos como bares, restaurantes, lanchonetes e outros locais que comercializem bebidas alcoólicas durante o dia da votação. A decisão mantém o entendimento adotado pelo TRE-MS nas eleições municipais de 2024. Questionado se o tribunal repetiria neste ano a decisão tomada no último pleito, Contaro confirmou que não haverá restrição. Sim, não há previsão legal, trata-se de mera repetição automática. Em 2024, não tenho registro de qualquer ocorrência a respeito. É uma bela decisão do TRE, né? Até porque confusão vai dar de qualquer jeito. Se beber, dá confusão, se não beber, porque é eleição, né? Tem gente que não aceita perder de jeito nenhum. 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Daqui a pouquinho, pesquisa ranking para deputado estadual, para deputado federal, para o Senado, para o governo e para a presidência da República. Aguardem. A disputa na Justiça Eleitoral com Mara Caseiro e Isa Marcondes continua dando o que falar no Tribunal de Justiça. As duas partes recorreram. O que é que aconteceu? Eu já falei aqui, mas só para repetir. A deputada estadual Mara Caseiro veio a Dourados participar de um comício e ela disse o seguinte na sua fala: eu quero somar com Dourados para a gente construir juntos o novo Hospital da Vida. Ela não falou em nenhum momento: eu vou trazer o Hospital da Vida para cá. Não. Ela disse: eu vou construir junto com a classe política de Dourados o novo Hospital da Vida. E a vereadora Isa Marcondes não gostou de ela ter se colocado à disposição para também trabalhar por um novo Hospital da Vida de Dourados. Ela veio a público, descascou a deputada estadual Mara Caseiro, disse que ela não tem nada a ver com a história de Dourados, que ela sim, Isa Marcondes, estava trabalhando para um novo hospital, quando na realidade o vereador Marcelo Mourão foi quem puxou a fila, foi o primeiro a trabalhar para o novo Hospital da Vida, continua trabalhando. Agora, quanto mais gente se envolver na construção desse hospital, melhor para nós, né? E aí, foi pedido a suspensão da discussão. O relator determinou que Mara e Isa sejam notificadas para que, se desejarem se manifestarem sobre o recurso

em uma uma da outra o prazo de um dia. Encerrado esse prazo, com ou sem resposta das partes, o processo será encaminhado para parecer da Procuradoria Regional Eleitoral. Não vai dar nada. Só dor de cabeça para as partes, né? Agora, quanto mais pessoas quiser ajudar, a vereadora Isa Marcondes tem mudado o cenário político em Dourados. Ela tem ido a Brasília, tem buscado emendas, sabe? Ela não tem vergonha de ir na Assembleia Legislativa, entrar de porta em porta. Não importa se é aliado ou não, ela vai lá pedir a emenda, sabe? E a deputada Maracazeiro tem uma história, vai se eleger deputada federal com tranquilidade, é o que apontam as pesquisas. Então, deixa acontecer. 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Eu vou passar aqui a pesquisa ranking, que é a pesquisa que tem trazido os mesmos números aí desde o começo das pesquisas. Pesquisa registrada sobre o número 09348/2026. Com garra, força e foco na vitória, a corrida por uma cadeira parlamentar da Assembleia Legislativa entra na reta final. Quem vai conquistar a preferência do eleitor sul-mato-grossense? Vamos começar aqui primeiro com o campeonato estadual. Levantamento foi conduzido entre 21 e 25 de outubro, ouvindo 2 mil moradores com 16 anos ou mais, espalhados estrategicamente pelos 30 municípios. Intervalo de confiança, 95%, margem de erro, 2,2. Vamos lá, na espontânea, quando o cenário em que nenhuma alternativa é apresentada ao entrevistado, a disputa ganha contornos de garra e superação. É o que nós vamos mostrar agora. No PL, por exemplo, PL, entre os candidatos do PL, o primeiro colocado é a deputada estadual Paulo Correia, 2,3. Deputado estadual Lucas de Lima, 1,95. Ex-prefeito de Aquidauana, Odilon Ribeiro, 1,90. Deputado estadual Coronel Davi, 1,85. Deputado estadual Márcio Fernandes, 1,80. Deputado estadual Zé Teixeira, 1,75. Vereador paranaibense Sindolei Moraes, que é daqui de Dourados, né? 1,40. Sargento Betânia, 1,20. Vice-prefeita de Dourados, Jane Nogueira, 1,20. Vereadora campograndense Ana Portela, 1,20. Aqui, gente, se não tiver muita surpresa, até o Márcio Fernandes, até o Zé Teixeira por ali, precisa ver quantos o PL vai fazer. Mas, diante dessa pesquisa aqui, algumas candidaturas podem sofrer derrotas mirabolantes. União Brasil. Entre os candidatos da Federação União Brasil, formada por União PP, o primeiro colocado é o deputado estadual Gerson Claro, 2,40. Jamil Sonami, 1,90. Marco Aurélio Santulo, 1,75. Pelo ex-prefeito de Ponta Porã, Hélio Pelufo, 1,41. Pelo ex-conselheiro Gerson Domingos, 1,5, aliás. Pelo ex-secretário estadual Marcelo Miranda, 1 ponto. Ex-deputado estadual Dione Rachioca, 0,80. Londres Machado, 0,70. Depois vem o pessoal com 0,20, 0,10, que é muito difícil, né? PT, Federação, PT, PV e PCdoB. Entre os candidatos da Federação, PT, PV e PCdoB, o primeiro colocado é o deputado estadual Zeca do PT com 1,3, seguido pelo professor Tiago Botelho, 1,2, pela vereadora campograndense Luísa Ribeiro, 1 ponto, pelo deputado estadual Pedro Kemp, 0,60, deputado estadual Gleice Jane, 0,50. Aqui, quem mais perde nessa brincadeira, e eu já falei isso aqui durante a semana, é a deputada estadual Gleice Jane, que vai ter que trabalhar muito essa semana, porque
se o PT fizer 2 deputados estaduais, seriam Zeca do PT e o professor Tiago, que está muito bem, Tiago Botelho. No entanto, eleição se decide também nos últimos dias. Vamos ver o que vai acontecer. Olha, PSDB e Cidadania, deputado estadual. Entre os candidatos da federação PSDB e Cidadania, o primeiro colocado é o deputado estadual Pedro Caravina, com 2%. Seguido pelo ex-prefeito de Aquidauana, Ângelo Guerreiro, 1,7%. Paulo Duarte, deputado estadual, 1,7%. Ex-secretário estadual Eduardo Rocha, 1,60%. Pelo vereador campograndense Flávio Cabalmi, 1,55%. Vereador campograndense Silvio Pitu, 1,55%. E depois o resto, por exemplo, a Lia Nogueira está com 0,50%. Então, a vereadora, a deputada estadual Lia Nogueira, vem trabalhando uma barbaridade, fez uma carreata belíssima em Dourados no sábado, mas na pesquisa aparece com 0,50. Claro que isso vai melhorar durante essa semana. Republicanos, entre os candidatos do Republicanos, o primeiro colocado é o deputado estadual Pedro Pedrocian Neto, com 1,5, seguido pelo vereador Campo Grandense, Circulando Borges, 1,2, Bruno Ortiz, 1, Alessandra Alencar, 0,80, deputado estadual Antônio Vaz, 0,50, deputado estadual Renato Câmara, 0,30. Deputado Renato Câmara fez também o seu encerramento de campanha em Dourados no sábado. Precisa melhorar muito, mas muito, para conseguir uma vaga. No Avante, entre os candidatos do Avante, o primeiro colocado é o deputado estadual Lídio Lopes, com 2, seguido por Rogério Rohr, 1,7, pelo Dr. Rui Costa, 1,5, por Aurélio Bonato, 1,2. Aurélio Bonato tem condição até de surpreender, mas é bastante difícil. No MDB, aí a coisa se complica, tem André Putinelli com 1,3, deve se eleger. Raíssa Matos, ex-prefeita de Naviraí, 0,70. Júnior Mock, 0,50. E fica entre os três para saber quantos que o MDB vai fazer. Tá? Aqui para deputado estadual. Deputado... Aqui Senado agora não. Deputados federais. Deixa eu ver se eu acho aqui. Câmara dos Deputados. Deputados federais. Olha, são 8 vagas. E vai, o bicho vai pegar, pode ter certeza disso. 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Para deputados federais, ranking, pesquisas, na espontânea, em que nenhum nome de candidato é apresentado, na federação PL, entre os candidatos do PL, a primeira colocada é a deputada estadual Mara Caseiro, com 4, seguida pelo deputado federal Rodolfo Nogueira, 3,2, pelo deputado federal Marcos Polon, 3. O ex-deputado federal Edson Giroud tem 1,2. Aqui, a possibilidade é de o PL fazer 2, com uma sobra para um terceiro. Estariam eleitos Mara Caseiro, Rodolfo Nogueira e Marcos Polon. Não passa de 3 vagas, viu? É 2 vagas na marra, mas pode pintar uma terceira vaga também. União Brasil, entre os candidatos do União Brasil, formada por União Brasil e PP, a primeira colocada é a deputada federal Rose Modesto, 4,2. Seguida pelo empresário Carlos Bernardo, 3,20. O Carlos Bernardo que vem fazendo...

dois candidatos. Rose Modesto seria eleita e o outro ficaria, a outra vaga ficaria entre o deputado federal Luiz Ovando, Dagoberto Nogueira e o estreante Carlos Bernardo. No PT, PV, PCdoB, a primeira colocada é a deputada federal Camila Jara, 2,5, seguida pelo vereador campograndense Marquinhos Trade, 1,8, Sandro Omar, 1,2, Elias X, 0,40. Aqui a dificuldade dessa federação, deve eleger apenas um. Republicano, entre os candidatos republicanos, primeiro colocado é o ex-secretário estadual Jaime Verruck, segundo é Beto Pereira, 1,8, vereadora Isa Marcondes, 1,6. Essa disputa aqui vai ser muito boa, porque o Republicanos deve fazer dois. Hoje Wagner, o Jaime Verruck estaria na frente, ao lado do Beto Pereira e também da Isa Marcondes. Quem tiver mais bala no final vai garantir essa vaga. Entre os candidatos do PSDB e Cidadania, dessa federação, o primeiro colocado é o vereador campograndense professor Juari, 1,8, seguido pela ex-secretária Viviane Luiza, 1,7, vereador campograndense Dr. Vitor Rocha, com 0,80. 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Entre os candidatos do Avante, o primeiro colocado é Rui Espínola, com 0,50. É rara, é difícil a situação do Avante, né? Para deputados federais. Eu já falei da Câmara Federal, falei da Assembleia Legislativa. Vamos ver aqui. Governo do Estado. Em uma semana do primeiro turno, o governador Eduardo Ridel, do PP, manteve o crescimento e chegou a 50%, segundo pesquisa ranking, divulgada no sábado. Os principais adversários apresentaram queda. O advogado Fábio Tradi passou de 19,50 para 18, enquanto o Teocido Amaral, PRB, passou de 11 para 9 e voltou ao pelotão de um dígito. No início da campanha eleitoral, o debate também afundaram o deputado estadual João Henrique Catan, do Novo, que teve queda e foi ultrapassado pelo economista Renato Gomes, do DC. Está aqui, portanto, para o governo do Estado. Eu devo ter mais aqui. Não. Eu tenho... Para a presidência da República. Pesquisa divulgada neste sábado, o Instituto Ranking, Flávio Bolsonaro e Lula. Segundo o Instituto Ranking, Flávio lidera com 41%, seguido por Lula, 31%. Terceiro lugar aparece Augusto Cury, com 6,4%. Ronaldo Caiado, 2,6%. Renato Santos, 1,2%. Isso aqui não vai sair disso, né? Eu tenho falado aí constantemente com relação à pesquisa aqui em Mato Grosso do Sul. A pesquisa presidencial aqui em Mato Grosso do Sul. Esse é o caminho. Até pelo Estado do agro que a gente vive, vai ser 50, 31, 32, ela não vai fugir disso. Se bem que, na reunião de outro dia lá no Sindicato Rural, e eu estava lá, que eu estava apresentando, com a presença do Contar, com a presença do Reinaldo, com a presença do atual governador, e todos eles reclamaram que o pessoal do agro não está adesivando os carros. Vocês querem perder? Nós vamos ganhar. É uma eleição difícil. Aqui em Mato Grosso, tudão, né? No país, a gente sabe da igualdade
Mas aqui em Mato Grosso do Sul,

0: Ou a direita leva de 50 a 30 sem problema nenhum. Segundo o Instituto Anken, Flávio lidera com 41, seguido por Lula 31. Uma diferença de 10 pontos. Eu acredito que essa diferença ela vá se manter até o final. Ela deve se manter até o final, até porque tem uma semana aí para as eleições e uma semana, eu acredito que não tem muito tempo assim para se mudar alguma coisa ou que aconteça um fato novo, né? Porque normalmente em eleição se espera um fato novo. Vamos aqui para fechar, governo do estado. Uma semana do primeiro turno, o governador Eduardo Ridel manteve o crescimento e chegou a 50%, segundo pesquisa do Instituto Ranking Brasil Inteligência, divulgada no sábado. Os principais adversários apresentaram queda. O advogado Fábio Tradi, do PT, passou de 19,50 para 18, enquanto Delcídio do Amaral, PRD, passou de 11 para 9 e voltou ao pelotão de um dígito. O início da campanha eleitoral e o debate também afundaram o deputado estadual João Henrique Catan, do Novo, que teve nova queda e foi ultrapassado pelo economista Renato Gomes, do DC, de acordo com o levantamento. Ela não vai, em termos de governo do estado, vai dar segundo turno? A gente não sabe. Até porque depende muito do que vai conseguir Delcídio do Amaral e Fábio Tradi. Principalmente estes, porque o Catan fez uma lambança danada na sua campanha que acabou prejudicando só ele mesmo. Perdeu a credibilidade e precisa ver qual que é o interesse do João Henrique, do Catan, a gente sabe, mas dos demais candidatos. Delcídio tem bala na agulha para chegar? Não tem. Nenhum deles, fora Eduardo Ridel, ninguém tem bala na agulha para chegar. E se não tem bala na agulha para chegar, é bastante complicado nesta reta final, aonde muitas surpresas podem acontecer. Tem candidato aí com potencial enorme, só que não está acostumado a operar uma campanha. Que quando eu digo operar, é gastar. O fundo dos partidos aí, o fundo político, distribui. Por exemplo, a deputado federal, tem uns que levou 1,5 milhão, outros 1 milhão, outros 2 milhões, outros 2,5 milhões. Aí você fala, nossa senhora, mas é muito dinheiro. Não é não. Você juntar toda a despesa que um candidato tem, não é não. Se ele pegou lá 2 milhões, ele vai ter que desembolsar mais uns 2. E depois não fecha a conta para você prestar com a Justiça Eleitoral. 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Nós vamos ao intervalo comercial, depois do intervalo especial de... MPP para você curtir. Beijo grande, fiquem com Deus, até amanhã.
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3: 7:55.

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0: sempre seja louvado, queridos filhos e filhas. É segunda-feira, um dia depois da festa das Santas Chagas. Com a graça de Deus, milhares e milhares de pessoas que estiveram presentes ao longo do dia 21 ao dia 27, ontem. Grandes momentos, fortes momentos de conversão, de transformação. Como é que foi o seu final de semana? O meu foi maravilhoso, com certeza. E com certeza a semana será abençoada, porque domingo com a missa é semana com a graça de Deus. Filhos amados, nós estamos no quarto dia da novena dos arcanjos. Miguel, Gabriel, Rafael, arcanjos de Deus, vem em nosso auxílio, arcanjos do Senhor, vem em nosso socorro. Inclusive, nós estamos em plena quaresma de São Miguel, acabamos de fazer a 39º dia, o penúltimo dia, pedindo a Deus a graça da vitória pelo arcanjo Miguel. Filhos amados, povo querido, quero saudar a todos a partir da Rádio Evangelizar, de onde tudo começa. As rádios irmãs, cujos nomes cito neste momento.
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0: Saúdo a você pela TV Evangelizar, sinal digital em todo o país, em várias cidades, canal aberto, pelo YouTube, Padre Manzotti Oficial, pelos aplicativos da Associação Evangelizar é Preciso e todas as plataformas digitais. Querido povo de Deus, filhos amados, povo querido, repito mais uma vez, estamos no quarto dia da novena dos arcanjos, segunda-feira. Depois da festa de Jesus das Santas Chagas, vamos juntos, em nome do Pai, do Filho e do Espírito Santo. Amém. Naquele tempo, houve entre os discípulos uma discussão para saber qual deles seria o maior. Jesus sabia o que estavam pensando. Pegou então uma criança, colocou-a junto de si e disse-lhes: quem receber esta criança em meu nome, está recebendo a mim. E quem me receber, estará recebendo aquele que me enviou. Pois aquele que entre vós for o menor, este é o maior. João disse a Jesus: mestre, vimos um homem que expulsa demônios em teu nome, mas nós lhe proibimos, porque não anda conosco. Jesus disse-lhe: não o proibais, pois quem não está contra nós, está a nosso favor. Senhor, quanto aprendizado tivemos nesta semana das Santas Chagas, contemplando as grandes virtudes da mansidão, da caridade, atitudes de misericórdia. Quantas graças foram derramadas, quantos testemunhos foram proferidos. E hoje, Senhor, hoje, o Teu Santo Evangelho nos ensina também. Nos ensina que havia uma discussão sobre quem era o maior. E às vezes perdemos tempo, gastamos tempo com essas coisas mesquinhas. Quem é o maior? Quem é mais importante? E o Senhor, Senhor Jesus, nos falou com tanta clareza, pegando uma criança. Quem recebe uma criança em meu nome. Quem recebe uma criança em meu nome é a mim que recebe. E quem me recebe, recebe aquele que me enviou. Senhor Deus, faça esse grande milagre. E exatamente por termos vivido tanto, tantos aspectos da tua paixão, morte e ressurreição, faça o milagre, Senhor, de compreendermos a importância do servir, a importância do segui-lo, a importância, Senhor, de sermos os menores. Os menores no reino dos céus, a partir da nossa entrega. Porque contemplamos, Senhor, a tua entrega na cruz. Entrega de amor, entrega de oblação, entrega de sacrifício. Hoje, abrindo esta semana, qual a intenção você quer pedir? Ainda estamos por celebrar o Dia dos Arcanjos. Ainda estamos por celebrar os santos anjos da guarda. Então, continue a pedir, Senhor, dai-me esta graça. Dai-me, Senhor, esta graça que tanto necessito, Jesus Cristo. Meu Jesus. Proclame o nome do Senhor Jesus na sua casa, no seu trabalho. Você que está começando as suas atividades, você que está dirigindo, você que está esperando um exame médico, Jesus, o teu nome tem poder. E ao teu nome todo joelho se dobra no céu, na terra, nos infernos. E toda língua proclama que Jesus é o Senhor para a glória de Deus Pai. Faça um milagre na minha vida, Senhor. Milagre da conversão. Peço também o milagre nas doenças físicas. Se você as tem, coloque diante do Senhor: Senhor, eu estou carregando essa doença física. Senhor, eu estou carregando esta doença no meu corpo. Tenho exames por fazer, cirurgia para passar. Os resultados não estão sendo promissores. Senhor, faça um milagre na minha vida. Essa angústia que entra dia, sai dia e permanece em mim. Essa tristeza que não dá trégua. Senhor, que fizeste o cego enxergar, o paralítico andar, faça um milagre, Senhor, em toda a minha vida. E na vida desta pessoa por quem estou rezando e ofereço este programa. E peço, arcanjos de Deus, vem em meu auxílio. Arcanjos do Senhor, vem em meu socorro. Repita, arcanjos de Deus, vem em meu auxílio. Arcanjos do Senhor, venham em meu socorro. Querido povo de Deus, nós só começamos este programa, só começamos. Nós temos muito ainda, partilha de vida, leitura orante, nós temos testemunhos que edificam. E eu digo mais, para você, a experiência da festa das Santas Chagas, que terminou ontem, marcou. Grave o seu áudio, 41-3221-6060, nós soltaremos aqui. Faça isso hoje, eu volto já, volte comigo.
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0: Queridos irmãos e irmãs, faleceu na tarde de sábado, o arcebispo emérito de Curitiba, Dom Pedro Fedalto, tendo completado 100 anos, no último dia 11 de agosto. Queridos filhos e filhas, está acontecendo agora a missa de corpo presente na Catedral Basílica Nossa Senhora da Luz dos Pinhais. Mas você, de todo o Brasil, poderá acompanhar a missa que será transmitida hoje, ainda hoje, às 14 horas. Portanto, a missa está acontecendo e a missa será transmitida na íntegra, hoje, às 14 horas, para toda a rede Evangelizar, rádio, TV. Ele que nasceu dia 11 de agosto de 1926, filho primogênito. Depois, ele entrou no seminário aos 13 anos, no seminário São José, em Curitiba. Teve sua ordenação sacerdotal em 1954, no dia 6 de dezembro. É ordenado sacerdote em 1953, na Catedral Nossa Senhora da Luz dos Pinhais. Em 1950, se torna chanceler da Cúria Metropolitana. Em 1966, torna-se bispo auxiliar de Curitiba. Em 1971, é feito arcebispo de Curitiba, como quarto arcebispo de Curitiba. E tem um governo pastoral de 33 anos à frente da arquidiocese, entre 1971 a 2004. Celebrou o jubileu de ouro sacerdotal em 2003, 50 anos. Querido povo de Deus, celebramos com grande alegria este homem que recebeu São João Paulo II em Curitiba, que realmente preparou uma grande festa para o peregrino João de Deus. Posso dizer a vocês que tenho imensa gratidão a Dom Pedro Fedalto, que em 1999 me acolheu na arquidiocese de Curitiba. Fui pároco nomeado por ele na paróquia São José Operário, em Pinhais. Em 2003, me deu como responsabilidade ser vigário episcopal da Arquidiocese de Curitiba. E para acompanhar as diversas paróquias da região leste, Dom Pedro Fedalto sempre foi um pai, um queridíssimo pai, que me acolheu sempre de braços abertos, de coração bondoso. Eu digo que tenho imensa gratidão a este homem, Dom Pedro Fedalto, que certamente no céu se torna um grande intercessor. Não medi esforços. Enquanto tinha forças, subia as escadas para gravar o programa de rádio aqui na sede da obra Evangelizar é Preciso. Por vezes eu dizia: Dom Pedro, nós iremos até o Senhor. Mas ele dizia: enquanto tiver forças, eu virei gravar. E gravava o programa de rádio que ele tinha diariamente na obra Evangelizar é Preciso. Dom Pedro Fedalto, nossa imensa gratidão, carinho e afeto, e a nossa prece, que a sua alma descanse em paz juntos aos eleitos. E junto a Deus, Dom Pedro Fedalto, intercede por nós. Repito que às 14 horas, você de todo o Brasil e fora dele, poderá acompanhar a missa de corpo presente de Dom Pedro Fedalto. Viviane, que a paz de Jesus esteja com você.
2: Bom dia, padre, sua bênção.
0: Deus abençoe. Você fala de onde, querida?
2: Eu falo de Vaiporã, Paraná.
0: E Vaiporã, Paraná, e como que você me acompanha?
2: Pela Rádio Esperança FM.
0: Minha saudação, Rádio Esperança. Por favor, palavra sua.
2: Padre, eu queria dar dois testemunhos. O primeiro é a cura do meu pai. Meu pai foi diagnosticado com trombose, onde do joelho para baixo ele estava com uma ferida no pé, e essa ferida já estava podre, né? O dedinho já estava preto. Quando a gente ia fazer a limpeza, saíam os pedacinhos da pele. Então foi encaminhado ele para, foi feito todos os procedimentos, né? Encaminhado ele para Arapongas para ele fazer a amputação do membro.
0: Certo.
2: Padre, aquilo para nós foi terrível. E nesse período que ele estava aguardando a cirurgia para ser chamado, levou 30 dias.
0: Certo.
2: E nesse momento, padre, a gente já, né, faz as novenas todos os santos dias, que é sagrado, 10 horas do rádio ligado.
0: Deus seja louvado.
2: E nesse período, padre, minha mãe é uma mulher de muita fé. E ela lavava todos os dias o pé do meu pai, a ferida. Quando a gente ia higienizar ali, a minha mãe já estava com copinho de água ali para ser lavado.
0: Certo.
2: Padre, aquela ferida que estava preta, podre, morta já.
0: Sim.
2: Ela foi criando vida.
0: Meu
2: o sangue
0: Deus.
2: Foi ficando vivo. E quando fechou a ferida, saiu a cirurgia, padre. E para honra e glória do Senhor, a Jesus da Santa Chaga, a gente desmarcou essa cirurgia, porque não precisou até hoje. Ele está com o pé. Deus quiser,
0: meu
2: ele vai manter o pé.
0: Realmente
2: foi,
0: um milagre. Realmente
2: foi,
0: um milagre. Sem intervenção cirúrgica, com a fé, com a água.

0: foi esquecendo das pessoas, padre.
1: Entendo.
0: Mas o mais triste, padre, o mais triste que doeu pra gente foi quando ela esqueceu de Jesus. Ela é uma mulher de muita fé, de muita oração.
1: Sim.
0: E teve assim, ela esqueceu. Ela é ministra de Eucaristia.
1: Sim.
0: Ela, no momento, ela não está servindo, né?
1: Sim.
0: Porque ela, como ela ficou bastante tempo parada, ela precisa voltar a fazer as formações. Mas, padre, nesse momento, nesses 29 dias, eu não deixava ela um dia sem receber Jesus.
1: Isso.
0: Então, assim, ela não sabia, padre, o que fazer com a Eucaristia.
1: Mas era fruto da doença, não era, Viviane?
0: Era, padre. Padre, ela é uma mulher de muita oração. E eu sei, padre, que ela esqueceu de Jesus. Mas Jesus não esqueceu
1: jamais
0: dela, padre. Não.
1: E como quando ela se encontra hoje?
0: Hoje ela está bem, padre. Mas, padre, quando deu 29 dias que ela estava em crise, e ela estava em tratamento, padre. A gente estava em acompanhamento
1: claro.
0: Com o psiquiatra. Mas os remédios não faziam efeito. E quando deu 29 dias, eu era a única pessoa que acalmava ela. E nesses 29 dias ela se revoltou contra mim. Foi quando eu estava ouvindo o seu programa.
1: Filha, você continua depois do intervalo. Você pode aguardar um minutinho,
0: posso,
1: por favor?
0: Padre,
1: e posso. Eu volto para você concluir o seu testemunho. E volto, querido povo de Deus, com a leitura orante. Convido você a voltar comigo. Voltamos já.
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2: Eu vou para a leitura orante, você já, por favor, vá abrindo a sua Bíblia em 1 Reis, capítulo 19. Do versículo 1 seguintes. 1 Reis, capítulo 19, versículo 1 seguintes. Quero que você diga: tem algo que te tocou na festa das Santas Chagas deste ano de 2026? Grave 41-3221-6060, mande um áudio. Mas eu estou com a Viviane, que estava contando que a mãe, 29 dias, ela teve uma crise forte de esquizofrenia, esqueceu de Jesus e com certeza Jesus não esqueceu nela. A única relação que ela tinha era com a filha e de repente ela começou a ter problemas com você. Foi isso, filha? E aí?
3: Foi, padre. Esse foi no dia 29.
2: Tá.
3: Nesse dia, padre, a gente estava ouvindo a novena, que era nesse horário das 10.
2: Certo.
3: Padre, foi quando eu não consegui conter ela. Aí eu quando ela se, né, ficou bem agitada, eu embolei ela no lençol, porque eu precisava mostrar para ela que eu precisava ter forças para segurar ela.
2: Sim.
3: E eu coloquei ela, joguei ela em cima da cama e de um grito. Falei para Deus assim: Jesus, tem misericórdia dessa tua serva, que já não tá mais ao meu alcance de cuidar dela, eu não consigo.
2: Sim.
3: Foi quando o padre, em seguida, o senhor falou assim: filha. Quando o senhor falou, filho, eu falei, será que é eu? O senhor me deu a resposta: é, filha, você mesmo. Guarde esse horário. Quando eu olhei no relógio, 10h47, padre, o senhor falou assim: guarde esse horário. Esse horário é o horário que Jesus ouviu as tuas preces. A minha mãe continuou, padre, em crise. Terminou o programa, eu dei água benta para ela e dei um calmante. Um detalhe, que ela, durante esses 29 dias, ela não dormia, padre. Ela cochilava, mesmo com os medicamentos.
2: Sim.
3: Aquele dia, padre, terminou a novena, ela dormiu mais de 2 horas, padre.
2: Meu Deus.
3: Eu falo assim, padre, que é o sono da cura. Ela dormiu mais de 2 horas. Nesse período, padre, que ela estava dormindo, eu chorei muito. Entreguei ela pra Deus, porque eu não conseguia mais, padre. Eu já não dormia. Junto com ela, eu não conseguia dormir, padre. Eu tinha mais gente pra ajudar, mas sabe quando...
2: Eu entendo.
3: Eu preciso ser eu cuidar. Quando ela acordou, padre, depois de 2 horas... Padre, é Deus. Ela acordou normal, padre.
2: Nossa.
3: Ela, nesse período de 29 dias, ela não tinha noção de fogo, de... Tinha que dar banho, tinha que comer, banheiro, tudo era gente. Ela levantou o padre da cama e falou assim: filho, eu preciso fazer um café pro teu irmão que vai chegar do serviço.
2: Meu,
3: e eu deixei,
2: Senhor.
3: Padre, eu deixei pra ver o que, que ela ia fazer.
2: Olha,
3: se ela ia
2: arrepiado.
3: Fazer certinho. É, padre, é Jesus. E ela fez um café, padre, perfeito. Padre, ela fez um bolo de chuva, que foi o melhor bolo que a gente já comeu na nossa vida,
2: eu
3: padre.
2: Acredito.
3: Sai, foi.
2: Oh,
3: e hoje,
2: Senhor.
3: Padre, já faz mais de 3 anos que ela não tem crise nenhuma. Eu sei que pra ciência, esquizofrenia não tem cura, mas pra Deus, Deus
2: teve
3: tem,
2: cura. Teve cura.
3: Teve, padre, teve.
2: Então diga: graça recebida.
3: Graça recebida.
2: É graça testemunhada.
3: É graça testemunhada. Padre, não para aí, não. Ela é mensageira da capelinha, ela é zeladora.
2: Toca a corneta pra ela.
3: É, padre, ela é zeladora.
2: Como é que é o nome dela?
3: É Joana. E nesse período de 29 dias, a capelinha esteve com a gente.
2: Certo.
3: E ela, padre, fumou por 39 anos.
2: Nossa.
3: Começou aos 12. E quando ela se tornou zeladora da capelinha, ela parou de fumar, padre.
2: Meu
3: parou.
2: Deus, quanta graça, quanta graça.
3: Ela é uma mulher muito abençoada, padre.
2: Dê um abraço a ela por mim, dê um abraço, Viviane. Deus abençoe, gente. Eu não falei? Aqueles que trabalham por Jesus, problemas terão. A fé não é ausência da dor. mas Deus ajuda. Um abraço, Viviane. Foi, olha, de arrepiar seu testemunho. Lá de Vaiporã, Rádio Esperança FM, Dom Carlos José de Oliveira, da Diocese de Apucarana. Bíblia aberta, cartilha de oração, gente. Primeiro Reis, capítulo 19, versículo 1, seguintes. E você tem gostado da leitura orante dos profetas? Partilha conosco, gente. O rei Acabe contou à sua esposa, Jezabel, tudo o que Elias havia feito e como havia matado a espada todos os profetas do Deus Baal. Aí ela, Jezabel, a que trouxe a idolatria para dentro de Israel, mandou um mensageiro a Elias com o seguinte recado: que os deuses me matem se até amanhã, a esta hora, eu não fizer com você o mesmo que você fez com os profetas. Versículo 3. Elias ficou com muito medo e, para salvar a vida, fugiu com seu ajudante para a cidade de Berseba, que ficava na região de Judá. Deixou ali seu ajudante e foi para o deserto, andando um dia inteiro. Aí parou-se na sombra de uma árvore e teve vontade de morrer. Então orou assim: já chega, ó Senhor Deus, acaba agora com a minha vida. Eu sou um fracasso, como foram os meus antepassados. Elias se deitou debaixo da árvore e caiu no sono. De repente, o anjo tocou nele e disse: levanta-te e coma. Elias olhou em volta e viu perto da sua cabeça um pão amassado nas pedras e uma jarra d'água. Ele comeu, bebeu e dormiu de novo. O anjo do Senhor Deus voltou e tocou nele pela segunda vez, dizendo: levanta-te e coma, senão você não aguentará a viagem. Elias se levantou.

0: comeu e bebeu, e a comida, versículo 8, deu força bastante para ele andar 40 dias e 40 noites até o Sinai, o monte sagrado. Todos os falsos profetas, mas Jezabel, a rainha, esposa de Acabe, aquela que trouxe a idolatria para dentro do povo de Israel, disse: Elias, eu juro que até amanhã, nesse mesmo horário, você vai sofrer o destino que você deu aos meus profetas. Atenção, perceba, ele era um homem de Deus. Versículo 3. Mas ele teve medo. Também nós às vezes temos medo. E ele fugiu. Fugiu para o deserto. Foi embaixo de uma árvore, segundo a tradição, um junípero, e desejou a morte. Quantas vezes, devido a tantos problemas, pensamos que morrer é a melhor situação. E chegou a rezar. Ele pediu: já chega, Senhor Deus. Acaba agora com a minha vida. Eu sou um fracasso, como foram os meus antepassados. Mas Deus não ouviu o clamor. Continuamos depois do intervalo.
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Filho, filha, grave esse texto, por favor. Passou despercebido? É 1 Reis, capítulo 19, hoje, só do versículo 1 a 8. E por que eu quero dizer grave esse texto? Porque Elias era um grande profeta, um grande homem. Mas quem disse que os grandes homens, as grandes mulheres, os próprios santos não tiveram medo? Os próprios santos não tiveram momentos de deserto? Você está passando por um deserto? Você está passando por uma depressão? Já passou por uma situação em que você disse: Senhor, eu quero dormir, mas não quero acordar. Eu estou cansado. Os problemas são demais. Eu sou um fracasso. Elias disse tudo isso. Mas perceba que Deus não ouviu o que Elias disse. Pelo contrário, Deus veio em socorro à sua fragilidade. Que coisa linda! Deus vai em socorro agora. Você que se identificou com Elias, Deus está do teu lado e está mandando anjos para te levar comida. Comida de ânimo. Levanta-te, come, mulher, homem. Você que está desistindo de viver, levanta-te, come. Ele levantou, comeu e dormiu de novo. Deus insistiu. Eu preguei quanto e quanto que Jesus das Santas Chagas está para curar nossas feridas. Durante toda a semana e de modo particular ontem, o Senhor que vem enfaixar nossas feridas, curar as nossas dores, Ele mandou o anjo de novo e disse: come, Elias, você tem uma viagem. Deus está falando para você agora, filho. Deus está falando para você. Você pode estar desanimado, desacreditado. Você pode estar cheio de depressão, de angústia, de vazio. Come. Você tem uma grande viagem. A vida é uma viagem. E o texto diz que depois que Elias comeu, ele andou 40 dias e 40 noites até o Sinai. Quando o Senhor nos alimenta, quando nos deixamos cuidar por Deus, nós temos forças. Vou repetir. Está cansado? Está pensando na morte? Está querendo desistir? Diga: Senhor, manda teu anjo trazer deste pão que vem do céu, e eu terei forças para andar 40 dias e 40 noites. Você sabe que 40 dias e 40 noites é uma jornada.

0: é um número simbólico, mas real até o Sinai. Senhor, eu tenho uma vida pela frente. E você consegue compreender que neste pão já está prefigurada a Eucaristia? Jesus sacramentado, que comendo verdadeiramente da carne de Jesus, do sangue de Jesus, da Eucaristia, não nos faltará forças para a vida. Escute a palavra que eu lhe digo hoje. Levanta-te, come. Você tem uma grande viagem ainda por fazer. Esta foi a leitura orante de hoje. Olha, por favor, mande para alguém. Há tantas pessoas com depressão. Há tantas pessoas que estão desistindo. Há tantas pessoas que são como este Elias, que pede para morrer. Mande esse texto para alguém. Vai estar no final da tarde. Ele condensado em um arquivo só. Leitura orante. Mande para alguém. Ângela, que a paz de Jesus esteja com você, Ângela.
1: Amém, Padre. Bom dia.
0: Bom dia, Deus abençoe. De onde você fala?
1: De Palmas, no Tocantins.
0: Palmas, Tocantins. Como que você me acompanha?
1: Acompanho pela TV Evangelizar, canal 17.
0: Meu abraço e pega bem.
1: Muito.
0: TV Evangelizar, canal 17.1. Fala, Ângela, a palavra é sua.
1: Padre, eu estou ligando para pedir oração pela minha irmã, que está com uma metástase de câncer.
0: Tá.
1: Ela teve câncer há 13 anos e agora no mês de abril descobriu.
0: Sim.
1: Que ela deu uma embolia, através da embolia descobriu que ela estava com um pulmão e depois foi investigar, está na cabeça, na clavícula e no quadril.
0: Oh, meu Deus. Você pode me dizer o nome, querida?
1: Adriana Aparecida de Mello.
0: Só um minutinho. Adriana Aparecida.
1: Aparecida de Mello.
0: Anotei, filha. Levarei no altar do Senhor, com certeza, viu?
1: Tá bom, padre. Eu quero testemunhar uma graça.
0: Por favor.
1: Numa campanha passada de São Pio de Pietrelcina, o senhor mandou para os associados uma fitinha.
0: Sim.
1: Né, de São Pio. E aí, quando eu fui mês de abril, essa fitinha ficava no meu terço.
0: Certo.
1: Aí eu cheguei lá, tirei a fitinha e entreguei para ela.
0: Sim.
1: Aí um dia ela me relatou que quando ela começa a sentir dor, no quadril principalmente, ela reza e pega a fitinha, ela diz que a dor some.
0: Oh, bênção, filha. Sim. Então, graça recebida...
1: É graça testemunhada. Troco sim no sacristão.
0: E Ângela, rezaremos pela Adriana, tá bom? E por toda a sua família. Bom. Que Deus abençoe a Adriana de Palmas, Tocantins, TV Evangelizar, canal 17.1. Arcebispo Dom Pedro Brito Guimarães, da Arquidiocese de Palmas. Amado povo de Deus, como eu disse, nós fizemos hoje, 39º dia... A Quaresma de São Miguel, pedindo a vitória. Se você não fez no YouTube Padre Manzotti, depois do programa, faça. Lembrando, Quaresma de São Miguel. Filhos e filhas, quero lembrar que hoje, às 14 horas, você vai poder acompanhar a missa de corpo presente do nosso emérito arcebispo Dom Pedro Fedalto, 100 anos. Quero lembrar também que amanhã, se você não se deu conta, amanhã é dia dos arcanjos. E eu quero convidar Curitiba, região metropolitana, amanhã, ao meio-dia, voltamos ao horário normal. Amanhã, ao meio-dia, missa dos arcanjos, quarta-feira de São Jerônimo e sexta-feira dos Santos Anjos da Guarda. Mas amanhã, nós que estamos fazendo a Quaresma de São Miguel, é um dia muito especial. Missa dos arcanjos Miguel, Gabriel e Rafael. Você pode acompanhar pela TV Evangelizar. Toca a corneta, sacristão. Quero lembrar a todos, dia 31 de outubro, gente, você já se preparou? Eu digo para você, momento de graças e bênçãos. 19º Evangelizar é Preciso em Fortaleza, dia 31 de outubro, no aterro da Praia de Iracema. A abertura será às 12 horas, Terço Mariano, Momento Jangadeiro, Momento Jesus das Santas Chagas. Depois teremos Arquidiocese com o cantor Naldo José, às 17 horas, Santa Missa. Gente, não delegue não, não manda intenção, é você que vai levar a sua intenção. Eu digo pela festa das Santas Chagas, as pessoas vieram e voltaram com a graça de Deus. O mesmo vai acontecer no Evangelizar é Preciso Fortaleza, 17 horas, Santa Missa presidida por Dom Gregório Paixão, eu estarei com celebrando. Depois eu conduzo adoração ao Santíssimo Sacramento e o momento de evangelização. Quero lembrar que a camiseta oficial você encontra em todas as lojas Casa Pio de Fortaleza. Portanto, data marcada, dia 31 de outubro. Eu vou para o intervalo e eu volto. Quarto dia dos arcanjos, mas não esquece que amanhã é dia dos arcanjos e convido Curitiba, região metropolitana, ao meio-dia para missa especial. Voltamos já.
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Filhos queridos, hoje é aniversário de Dom Gilson Moirer, diocese de Laje, Santa Catarina. Essas imagens do show, inclusive recebi notícia que o show será transmitido na íntegra no próximo domingo, dia 4, às 22 horas. Então, já deixo avisado aí, no dia 4, às 22 horas, dia 4, no domingo. Então, você está vendo essas imagens, foi um show maravilhoso, não porque fui eu que conduzi, mas a equipe que preparou, parabéns. Padre, eu perdi o show. Então, dia 4, às 22 horas. Aniversário das rádios, 98 FM, Diamantina, Minas Gerais, Cultura FM de Barreiros, Pernambuco, Maracanã, Marmaraú, Araçagi, Paraíba, Nossa Senhora da Conceição FM, Euclides da Cunha, Bahia. Povo de Deus, não perca de fazer esse finalzinho da quaresma de São Miguel. Não importa se você quebrou alguns momentos, faça hoje e amanhã. É o 40º dia e a missa solene, que eu convido você ao meio-dia no santuário. Gente, eu quero dizer obrigado, Deus, e de fato, obrigado. Obrigado porque nós tivemos a festa de Jesus das Santas Chagas, que foi algo maravilhoso. Lembrando que foi a semana inteira de tantos momentos emocionantes, caravanas de todo o Brasil, milhares de pessoas, inúmeras confissões, muitos testemunhos que nós ouviremos durante toda a semana, eu digo durante todo o ano. Nós tivemos destaque muito interessante, que foi uma programação intensa de oração, missas, terços, adoração, programação cultural, dia de São Pio de Pietrelcina, show devocional de Jesus das Santas Chagas, a procissão, nunca vi tanta gente, um mar de gente, um mar em... Nossa, era algo impressionante. Eram esquinas, ruas, todas tomadas. Por isso, estamos na reta final de São Miguel Arcanjo. Olha, veja a quantidade de pessoas. Dá uma olhadinha, olha para a televisão e veja, não para. Nós estamos ali com o drone e não para o número de pessoas que vieram para esta procissão. Agora imagine e multiplique em quantas graças e bênçãos do céu. Deus seja louvado. Aos poucos, eu vou contando durante o programa desta semana, quando serão os melhores momentos da Via Sacra, os melhores momentos do show. Do show eu já disse, dia 4 às 22 horas no domingo. Os melhores momentos da Via Sacra falaremos depois. Amado povo de Deus, só uma agenda que sábado que vem, dia 3 de outubro, eu estarei lá no Santuário São Francisco de Assis, que fica na Rua Francisco de Rosso Xaxim, Santuário São Francisco de Assis, presidindo o terceiro dia do Tríduo de São Francisco de Assis. Transmissão pela TV Evangelizar e você pode acompanhar pelo YouTube Padre Manzotti. 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Depois nós vamos a Cefalu. Iremos à terra de Santa Luzia, a protetora dos olhos. Eu quero ir lá pagar uma promessa. Vamos a Taormina. Depois nós iremos a Tirreno, Messina. Não deixa para depois, fecha agora. Você pode parcelar. Pompeia, Costa Amalfitana, nós iremos a Amalfi, o túmulo de Santo André, a Ilha de Capri, Igreja de Santo Estevão, Anacapri, Igreja de São Miguel Arcanjo, nós iremos a Nápoles, onde tem São Januário, aí chegamos em Assis, celebramos Pentecostes com São Francisco, Santa Clara, visitamos o túmulo
e o corpo de São Carlo Acutis e vamos a Roma, onde visitamos as Basílicas Papais e está previsto uma audiência com Papa Leão XIV. 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E agora, amado povo de Deus, chegou a hora da novena. Arcanjos do Senhor, vem em meu auxílio. Quarto dia.

Arcanjo Gabriel, portador das boas novas, das mudanças e sabedoria, da inteligência, Arcanjo da Anunciação, trazei a palavra de Deus e que ela permaneça em meu pensar e meu agir. Fazei que eu também seja um mensageiro dos preceitos do Senhor, por palavras de bondade e solidariedade. Arcanjo da Anunciação, vinde em meu auxílio. Arcanjo Rafael, guardião da saúde e da cura, peço que os raios curativos desçam sobre mim, dando-me saúde, cura dos males do corpo e da alma. Arcanjo Rafael, guardai meu corpo, minha mente, livrando todas as doenças. Arcanjo Rafael, transformai a minha alma e o meu ser, para que eu possa sempre refletir a vossa luz. Arcanjo Rafael, curai nossas enfermidades. Arcanjo Miguel, príncipe, guardião e guerreiro, defendei-me com vossa espada, protegei-me com vosso escudo, não permita que o mal me atinja. Arcanjo Miguel, protegei-me contra os assaltos, roubos, acidentes e contra quaisquer atos de violência. Livrai-me de pessoas invejosas, negativas. Levanta teu escudo, Arcanjo Miguel, no meu lar, na minha família. Guardai meu trabalho, meus negócios e meus bens. Arcanjo Miguel, defendei-me no combate. Arcanjo Miguel, defendei-me no trabalho. Arcanjos de Deus, vem em meu auxílio. Arcanjos do Senhor, vem em meu socorro. O Senhor esteja convosco, Ele está no meio de nós. Abençoai, Senhor, a água, a roupa dos enfermos, as fotos de família, em nome do Pai, do Filho e do Espírito Santo. Amém. E eu me despeço com as imagens da festa da Santa Enxaga. Se você quiser, está no YouTube Padre Manzotti. Lá, está na íntegra. Aproveite a segunda-feira e veja quanta coisa linda lá no YouTube Padre Manzotti. Evangelizar é preciso.

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18: Oba! Bom dia, Dourados! Bom dia, meu Mato Grosso do Sul! São 10 horas e 7 minutos, tá no ar o seu programa Top Mania, é claro, comigo, Carlito Machado. Eu tô chegando aqui na 87.9, Rádio Boa Nova FM. Hoje, uma linda, maravilhosa e gostosa e quente manhã de segunda-feira. Hoje, 28 de setembro de 2026, melhor dizendo, né? Segunda-feira com 32 graus, sensação térmica de 35. A partir de agora, nós dois juntos na mesma sintonia, eu aqui e você aí. A partir de agora, você manda o seu WhatsApp 3425-8787. Você pede a sua música, você registra aí a sua sintonia. Que você tenha uma excelente, maravilhosa semana abençoada. Segunda-feira hoje começando tudo de novo. Com certeza, esta semana vai ser aí uma das melhores semanas da sua vida. Basta você crer, lindona! E daí, como é que você tá, hein? Tá tudo bem com você? Como é que foi o final de semana? É, foi quente, tô sabendo. Muita gente aproveitou esse final de semana, que legal, que maravilha. Você pediu e o calor chegou. 10 horas e 9 minutos, tá no ar o programa Top Mania, em nome, é claro, do Ronaldinho Motopeças, em nome de Levi Sistemas Hidráulico Limitada, em nome da JR Gás e Água, até o meio-dia, tô contigo e não desligo.
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0: legal tá aí pra você, Annie, o Kenny, Laszlo, Don't Cry. Fechando a primeira sequência do nosso programa Top Mania, nesta manhã quente de segunda-feira. E é claro, você ligada na melhor da cidade, é 87.9. Até o meio-dia, tô contigo, não desligo. Bora, bora, mandar seu WhatsApp aí, 3425-8787. Manhã gostosa e quente de segunda-feira, e é claro, você ligada na melhor da cidade, é a Rádio Boa Nova FM, programa Top Mania, comigo Carlito Machado, topzeira do MS. Bom dia pra Romualda Palácio, tá ligada na Boa Nova. Alô Romualda Palácio, uma excelente semana pra você também, tudo de bom. Bom dia pro grande Valdir, também alô Valdir, já tá ligado na Boa Nova FM. Grande abraço pra você e todos aí do Jardim Novo Horizonte. Já ligado na Boa Nova FM, grande Valdir e todos lá do Jardim Novo Horizonte. Bom dia pro grande Serginho, ele e toda a turma lá na Confecções Regina, trabalhando ao som da melhor da cidade também. Alô, grande Serginho, aquele abraço pra você. 10 horas e 27 minutos, 10 e 27, e atenção, minha amiga Romualda, preste atenção. 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Bom dia pra toda a equipe, lá tá o José Roberto, a Sônia e o Gordinho, só na entrega do gás. Eu disse JR Gás e Água. 10 horas e 28 minutos, programa Top Mania, em nome do Ronaldinho Moto Peças. 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Alô, alô, Joãozinho! Alô, seu Milton! Alô, Vitória! Alô, Vitor! Alô, Ricardo! Alô, Tatu, meu gerente do pé quente! É segunda-feira, Tatuzinho! Tira, tira, tira o pé do chão, Tatuzinho! Senão o sol queima o pepezinho do bebezinho! É, meu gerente! É segunda-feira! Bora, bora, dar aquela agilizada! 10h29... Já já tem mais, aguenta aí, aqui Rádio Boa Nova FM.
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0: É a máquina dos sucessos, a 87.9, 10 horas e 35 minutos, 10 e 35. E você vai mandando o seu WhatsApp aí, 3425-8787. Você pede a sua música, vai mandando aí a nossa programação. Manhã quente de segunda-feira, 33 graus a temperatura neste momento em Dourados, no Mato Grosso do Sul. E você vai me acompanhando com aquele tereré geladinho, aquele tereré com limão, aí é tudo de bom. Bom dia pra Suzilenes. Bom dia, meu amigo Carlito Machado, estou na escuta, bom trabalho. Obrigado, Suzilenes, bom trabalho pra você também aí, curtindo a Boa Nova FM. Bom dia pra Ivone Faustino, tá ligada na 87.9. Programa Top Mania, sempre, sempre, em nome, é claro, dos melhores e maiores colaboradores, em nome do Ronaldinho, Modo Peças. Bom dia pra toda a equipe Nota Mil, a melhor do Brasil, lá do Ronaldinho, tá o Joãozinho, lá tá o seu Milton, a Vitória, o Vitor, o Ricardo e meu gerente do Pé Quente, o Tatuzinho. 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Ligue agora, 3422-3782. 10h37, alô Romualda Palácios, pediu e vai ouvir.

legal, tá aí pra você, ela, Ana Castela com Gustavo Mioto, Fronteira. Fechando mais uma super sequência no nosso programa Top Mania, nesta manhã gostosa aí de segunda-feira, agora sim faltando aí 10 minutinhos pras 11 horas da manhã, 10 pras 11, e a Soninha já tá com o almoço pronto, né? A Soninha mandou foto aqui do almoço dela, o almoço tá demais! Alô, Soninha! Aquele abraço pra você e todos aí do Jardim dos Estados. Bom dia pro seu Valdir e toda a família ali na Vila Hilda. Seu Valdir já almoçou, tá na sombra do pé de goiaba. Tá curtindo a fresca da Boa Nova FM. Alô, seu Valdir, aquele abraço pra você e toda a família aí na Vila Hilda curtindo o nosso programa. Lembrando a você que daqui a pouquinho, 11 horas, tem horário eleitoral gratuito político até as 11h25. Depois eu tô de volta com mais músicas aqui na 87.9, Rádio Boa Nova FM. Agora sim, faltando 9 minutos.

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12: Opa, se liga na melhor programação, tá aqui na 87.9, a rádio mais feliz da cidade. 11 horas e 34 minutos, 11h34. Até o meio-dia, tô contigo e não desligo. Bom dia pro grande Herculano. Bom dia, Carlito, sempre na audiência da Boa Nova, Herculano Oliveira do Água Boa. Grande Herculano Oliveira do Água Boa, aquele abraço pra você, tamo juntos. 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

Legal, tá aí pra você, Paralamas do Sucesso, Lanterna dos Afogados. Fechando o nosso programa de hoje, nesta manhã gostosa e quente aí de segunda-feira. É, temperatura em 34 graus e segundo a previsão do tempo vai subir e muito mais. Pra você que pode ficar embaixo de uma sombra, tudo bem, se hidrate bastante, tá legal? Toma bastante água, segundo a previsão do tempo aí. A previsão para hoje é chegada até 40 graus, a temperatura nesta tarde aí de segunda-feira. Eu tô indo na sequência, tem a Lacida Guiar com seu programa no horário de almoço. Tô indo prometendo voltar amanhã, terça-feira, a partir das 10, com mais um Top Mania. Sempre em nome, é claro, dos melhores e maiores colaboradores. 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Em nome da JR Gás e Água. Que vocês fiquem com Deus, porque eu estou indo com ele. As minhas duas últimas de hoje tem Fernando Sorocaba, mais o Jorge Matheus. Combinado? Então, até amanhã. Tchau, fui!

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0: Engajar. Olá, boa tarde, boa tarde, boa tarde, boa tarde para você que esteve na companhia do Carlito Machado com seu programa Top Mania. Eu estou chegando para fazer Almoçando com Música até às 14 horas. Vamos fazer companhia um para os outros e olha, muita música, muita coisa gostosa vai estar acontecendo por aqui, beleza? E nessa segunda-feira de muito sol, muito calor, meu Deus do céu. Esse dia nós falávamos muita chuva, muito frio. E hoje nós vamos falar que tá muito quente. É, aquela vinhetinha tá quente aí, aqui tá fervendo mesmo. Vai ser mais ou menos assim o nosso verãozão, né, gente? Mas fazer o quê? A natureza. O El Niño está sobre o Mato Grosso do Sul, sobre o Centro-Oeste aí. O negócio tá fervendo mesmo, né? Agora são 12 horas e 3 minutos, 28 do 9 de 2026. Você viu que hoje é 28 do 9 de 2026. Nós temos aí 2 dias para acabar esse mês de setembro, gente. Lembrando que domingo é o dia democrático da votação. Você vai votar? Eu também vou votar. Então nós vamos até a urna levar aí os nossos votos para os nossos candidatos com muita sabedoria. E olha, vamos fazer a coisa certa, não é mesmo? Bem, nessa alegria, nessa resiliência, eu digo para você que eu chego com um avalanche. Isso mesmo, um avalanche de música por aqui. César e Paulinho, Chute pro Gol de Bico, depois Biafra, Sonho de Ícaro. E ainda Carlos Silva Valerão, Chonado. César Menotti e Fabiano, Foi Tudo Engano. Todas essas músicas para alegrar a nossa programação. Boa tarde para você, radialista. Boa tarde para você, Alcide Souza. Boa tarde para você, dona de casa. Sejam todos muito bem-vindos nessa tarde gostosa de segundona. Segundou aí? Segundou aqui também. Então vamos de música. São 12 horas e 4 minutos.
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0: Agora são exatamente 12 horas e 21 minutos, 12 e 21, vamos com mais pedidos. Eu quero falar um pouquinho do nosso evento que vai acontecer dia 18 de outubro, ali na comunidade Santa Cruz do Jardim Itália. É, a partir das 11 horas da manhã, o bicho vai pegar, o chão vai tremer e nós vamos fazer aquele bururu legal. Vai ser muito bom, gente. Vai ser gostoso demais. Marcelo Dalsas e banda com o melhor do modão. Depois, Tchê Baileiros pra animar a tarde inteira com muito baile. Pessoal dançando, suando, tomando cerveja. E olha, se divertindo. Vai ser dia 18 de outubro, o primeiro almoço dançante com música ao vivo dos amigos da Cida Guiar. Aí sim, Cida, aí dou valor, hein? Como fala a Pavoroda, aí dou valor. 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E eu ainda 67996-365198. Cida, eu quero outro telefone. Então 67999-17-1403. E o chão vai estar tremendo por ali, porque o trem vai estar bom, né? Eu quero falar também da paróquia São José. Triduação Francisco, dias 1º, 2 e 3 de outubro, e às 19 horas, com missa às 18 horas. Dia 3 será a benção dos animais às 8h30 da manhã, beleza? Tá combinado, né? Então vamos lá. A Rosineide pediu, está mandando para os amores da vida dela, a dona Armínia e o seu Antônio. Seu Antônio? Deixa eu ver se é aqui. Deixa-me ver se é seu Antônio. Antônio e Dona Armínia, tá aí, da W5, né, Rosineide? Canarinho Prisioneiro, chegando por aqui com o Chico Rei Paraná. Chitãozinho Chororó, alô, depois, Tio Bilia, Vaneirão Gaúcho, eu volto já.
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11: Agora são 12 horas e 38 minutos e vamos que vamos. 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Deixa eu ver aqui, chegando por aqui é Ed Brito Samuel, para você mulher, para Márcia do Colibri, também Breno Reis Marco, não, Breno e Caio César, participação de Michel Teló, não me leve a mal, e o de Paulo e Paulino com a Marília Mendonça, Estrelinha, e ainda Bruninho e Davi, galera, eu volto já.

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1: Ô, Michel! Alô, São Paulo!

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12: Agora estamos de volta às 13 horas e 9 minutos na nossa programação. Quero mandar boa tarde para o Negão da Arapuca, Dona Carmelina, no Jardim Itália, curtindo o nosso programa, só no Almoçando com Música. Ali no Bar dos Amigos, nós temos Ceará e toda a galerinha já só na sintonia, né, Ceará? Que maravilha! Um boa tarde também para o seu Lenir Carneiro, lá do escritório de contabilidade. A Talina, Dona Josefa e a Maria na W15. A Jovenice trabalhando com fone no ouvido, minha amiga. Valeu, é isso aí mesmo. Tem que trabalhar, ouvir a programação da Cida, né? E já convido vocês para dia 18, gente. 18 de outubro vai ser o primeiro almoço dançante com música ao vivo dos amigos da Cida Guiar, ali na comunidade Santa Cruz do Jardim Itália. 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E eu vou mandando a música aí pro Capota do Jardim Novo Horizonte. Ele quer a música do Magbas de Boiadeiro. E eu vou tocar com Lourenço e Lorival, tá bom, o Capota? Ele está mandando para o Paulinho Costa, para sua filha Paulinha Costa, Dona Maria de Lourdes Costa, e para o cunhado Onofre, e para todos que estão na sintonia da Boa Nova FM. Valeu, meu amigo! Mandando também um abraço para o William do Uber, o William que é ali do Benites Beer, na W5 do Isidro Pedroso. W5 mesmo, é Mozart Carneiro, acho que é o nome daquela rua ali, né? E ali no Isidro Pedroso, ali tá nosso amigo o William Benites, só na sintonia, trabalhando e curtindo a programação, né, William? Que bom, me dá carona aí no teu carro que eu vou tranquila, sossegada, beleza? E agora são 13 horas e 11 minutos. Também um boa tarde lá pro Benício do Parque do Lago 2, junto com a Valmira e a Vanessa, só na sintonia, né, galerinha? Que maravilha! Ó, presença marcante já no nosso evento dia 18. Chega então a música do Lourenço e Lorival, Mágoa de Boiadeiro, depois Lady Laura, De Volta Pra Casa, Luiz Goiano e Gercel da Viola, O Pobre e o Rico, e ainda Márcio Leão e Leandro, Apenas Bons Amigos. Mandando também um boa tarde para Fátima Gomes em Amambai.

É, você curtiu a música aí do Márcio Leão e Leandro, apenas bons amigos, né, gente? Quem que tem amigo nunca tá sozinho, né? 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É só alegria, né? Chegando por aqui, Maiara e Maraísa, Peixe Carimbado, depois Lucas e Luan, Pouco a Pouco. Luiz, Felipe e Maciel, Mete a Cara na Cachaça. Ui! Marcelo Mourão, 90 pontos. Eu volto daqui um pouquinho com muito mais. Sabe que esses dias nosso programa tá assim curto para falar, porque tem bastante propaganda, né? E olha, eu vou tocar uma música e daí já vem o nosso apoio cultural, tá, gente? Vamos aí de Maiara e Maraísa e eu volto daqui um pouquinho.

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21: É isso aí, de volta. Agora são 13 horas e 34 minutos. Chegamos ao final de mais um programa, mas até as 14 horas nós estamos por aqui. Quero lembrar a você que o primeiro almoço dançante com música ao vivo dos amigos da Cida Aguiar. Oi, galera linda, maravilhosa. Gente, tem muita gente feliz e alegre e ansioso para chegar. Ó, tinha gente que achava que era ontem, viu? E lá vai ser mais ou menos isso aqui, ó.
0: venha juntar-se a nós pra cantar numa só voz as coisas do nosso.
21: É isso aí, vem juntar-se a nós dia 18 de outubro, a partir das 11 horas da manhã, na comunidade Santa Cruz do Jardim Itália. Marcelo Dalsas e banda com o melhor do modão e o Tchê Baileiros tocando, animando a festa assim. E vamos fazer a festa. Você deve comprar seus convites na Banca do Jaime, Resenha da Paulinha, Pontual Conveniência e Mercearia. Ou você pode falar comigo, 67996365198. E a gente vai fazer uma festa gostosa, gente do céu. Tô vendo essa festa chegar.
0: Gaúcho, chegue pra diante.
21: É isso aí. Vamos lá, eu trago então as músicas que eu já havia anunciado antes do Apoio Cultural, Lucas e Luan, pouco a pouco, depois Luiz Felipe Maciel, Mete a Cara na Cachaça, e ainda Marcelo Mourão, 90%. A gente se encontra daqui um pouquinho para nossas despedidas.
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0: agora tá sou.
1: É, agora são 13 horas e 51 minutos e eu quero lembrar que às 16 horas tem ele, Negão do Arapuca, o homem do helicóptero, chegando por aqui para fazer o seu programa Ponteio da Viola. E também às 19 horas nós temos aí Pastor Alex com o programa Gospel, evangelizando tudo por aqui. Quero deixar o meu boa tarde, de uma boa tarde, de uma boa noite abençoada com todas as bênçãos de Deus. Assim, se Deus nos permitir, amanhã estaremos de volta com mais um programa Almoçando com Música. Para você que participou, muito obrigado, gratidão por tudo, meu Deus. Por tudo, por tudo, por tudo nas nossas vidas. E que Deus nos ilumine cada passo, que Deus nos ilumine por cada caminhada, por cada ida, por cada busca. E que a gente se realize com um coração cheio de paz e de harmonia. Até lá, tchau, tchau. Sofreu porque

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0: Alô, meu povo! Estamos chegando! Ô, Rildão! Alô, Piquitita! Boa tarde! Ei, Márcio Moreno! É, tá desse jeito! Vambora! Tudo ok por aqui!
1: Agita aí, agita aí, agita aí, agita aí!

São geral Alcide Souza. Aqui na seleção musical e apresentação é deste amigo de vocês, o Negão da Arapuca, lhes

28, 28 do mês de setembro do ano 2026, uma segunda-feira. A hora certa, Dourados, confira comigo, horário oficial da Frontal. Frontal, materiais para construção, 16 horas, 6 minutos. 4 da tarde, mais 6 minutos, a partir de agora. 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

89.9, aqui estamos nós, mas tem também você que tá aí pelo celular, pelo aplicativo, também pela internet. Boa tarde! Neste momento já vamos nos colocando à sua disposição a linha direta para você participar, confirmar a audiência, pedir o seu sucesso, oferecer o programa para quem desejar. 34258787 para você enviar o seu torpedo. 996062270 para você enviar o seu WhatsApp. Boa Nova FM 67 34258787 para você enviar o seu WhatsApp. Negão da Arapuca 98406 1124 para você de Dourado e toda a região aqui adjacência, região sim da nossa grande Dourados, Mato Grosso do Sul, Brasil e o mundo interligados através da internet.

Programação da Boa Nova aqui. Agora vem chegando ele, Negão da Arapuca, pedindo passagem, sim, pedindo licença para me adentrar nos vossos lares, chegar até você, ouvinte Boa Nova, onde quer que esteja, com seu rádio portátil, gravado na 87.9. Aqui estamos nós! A partir de agora, lá vou convocando urgentemente. A temperatura lá por lá de fora tá altíssima. Então, urgentemente, já vamos convocar os três personagens, mas tem um que tá... O que está acontecendo, meu Deus do céu? Preciso saber, urgentemente também. Aqui é assim, bate na mesa e diz, o que está acontecendo? A temperatura está alta, mas então lá vem chegando o garotinho. Ah, esse está mais parceiro do que pintinho na beira de pilão, moço. É, ele falou, a temperatura está lá em cima e está pensando que ontem os Guaraná foi muito pouco? Foi muito, muito mesmo. Muito Guaraná, muita tubaína, que... Tava condizendo, venha, manda mais um, aí se empolgou, meu rei. Vamos nessa, boa tarde, é o Té. Isso, aquela aguinha bem, é com as pitadas de limão, rapaz, gelo pra ajudar. Isso mesmo, é o Teres, boa tarde. Mas tem também você que já vem chegando com a garrafa de café. Opa, deixou o Negão da Arapuca mais sorridente, parecendo Fala Mansa. Tá sorrindo a dor. No. Então tá, é aquele pãozinho caseiro com a graxinha da dona Carmelinda, rapaz. Preparou assim um pão caseiro, rapaz, diferente. Venha, venha. Então vamos nessa, boa tarde. Mas tem também você que já vem chegando com a garrafa de água quente. É o Chima marcando presença. Jesus amado, 37 ali pro lado de fora. Eu não tô falando pra você, rapaz. O que que eu vou dizer pro meu povo? Corajoso por demais. Aí é desafio, né, rapaz? É 37 graus e água quente, moço. É o Chima marcando presença. Bom, se gosta, vai. Vai no Chima que eu fico no cafezinho de boa. Boa.

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3: 4:22.

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7: 4:37.

hora certa, Dourados. Confira aqui comigo agora, 16h39. 4 da tarde, mais 39 minutos, informando para você a hora certa. 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Meu amigo, minha amiga, dona de casa, primeiramente, meu, boa tarde sim, pra você, isso, tudo bem, boa tarde pra todos vocês na audiência do meu, do nosso programa, no ponteio da viola, tarde maravilhosa de 28 do mês de setembro do ano 2026, segunda-feira. Atenção, amigos, você saboreando um cafezinho, boa tarde também pra você no Teres, é, vamos hidratar, boa tarde também pra você no Chima, corajoso, mas também boa tarde pra você que tá naquela geladinha, cerveja gelada, isso mesmo, boa tarde também pra você que não está com nenhum desses itens que eu citei, tá aí com o Negrão da Arapuca, obrigado sim, boa tarde. 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

uma zoiada mió, mió. Não é melhor não, rapaz, mió. Então tá bom, dona Ana Arapucona tá lá esperando. Isso, né, grade vai subir rasgando. É, o Brasil daqui pra riba. Eita, lasqueira. Aqui lá em cima, no centro. É, bem ali pertinho, né, rapaz. Quase na esquina lá da rua Ponta Morã, lá na parte de cima. É, já nós chega por lá, nós chega por cá. Então vamos nessa, negras. Bom, João Mulato e o Douradinho vivendo no sertão. Na sequência, a dona Maria Alves Isa esperando. Sim, moda que conta a história. Vamos contar a história? Vamos. Lorito e Loreto. Milagre divino. Pedro Bento mais o Zé da Estrada. Sete palavras. Liu e Léo. Paineira velha, Jacó e Jacozinho, menina moça, dona Marcolina da Vila Barra, gosta de uma moda dessa, moça? Então vamos escutar. Na sequência, Moacir Franco, Milagre da Flecha. Até já. Ô, negragem, tem que ser no começo, peixe. É, já tá quase acabando. Então libera. Tarde.

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4: 5:12.
7: 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Já fui no carreirão, voltei-me rapidinho, isso mesmo, né, Graz? Deixei ela lá na humilde residência, ali na rua São Francisco, no Jardim Itália, e já estou no pé do eito, sou! E a boa tarde também pra mana Sirley, que o acompanhou, e assim, por o Ademir, né, pai? Oh! Não deu tempo do Tati passar por aí pra te ver, não. Aí eu fui no carreirão, viu? Depois nós se vê aí, beleza? 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
0: 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Boa noite! Abrimos mais um bloco sertanejo. Vou mandar logo um pacote desse aqui. Meu amigo é Valdir Umini. Boa tarde, negão da Arapuca. Aqui é o Valdir Umini, da Vila Hilda. Manda aí um modão sertanejo pra nós. Então eu vou mandar logo um pacotão de moda. Ô, Mini. Tarde pra vocês aí, obrigado. Uma lua novinha, né, rapaz? Só o Teres pra ir ajudando. Então vamos lá. Eu trago pra contar essa história aqui, ó. Zé Fortuna e Pitangueira... A enfermeira Maria. É, meu rei. Na sequência, César e Paulinho, o milagre da foto. Abel e Caim, o poder da fé. Jacó e Jacozinha atendendo do Parque Nova Dourados na audiência do programa. Gostaria de ouvir aí com Jacó e Jacozinho, Terra Bruta, dedicando aí para todos os seus pacientes que já está chegando pro pé do Ei tomar o remédio. Então deixa cair isso. Fechando, Felipe mais o Falcão conta essa história, o milagre da Santa. Fecha o pacote com Lio e Léo. Dona, como é que chama? É Dona Saudade, deixa cair.
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1: 5h43.
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daqui a pouquinho, às 19 horas, chega ele, o pastor André Reis, da Igreja Assembleia de Deus, com o programa Conexão Gospel. É hoje, segundo. 9 às 21 horas. Isso é das 7 da noite às 9 da noite. O programa Conexão Gospel. Boa tarde pra você, boa tarde pra todos vocês aí na Vila Ilda. Alô, seu Mário Lemes, ali na chácara. Ele, a Dona Maria, tá na audiência, tá saboreando aquele chima da tarde.

Ariana Cláudia, ele, a dona Mônica, trabalhando ao som do programa. Que beleza, obrigado! Ali na rua São Francisco, a dona Felipe também está sempre ouvindo o programa. Obrigado pela companhia, audiência. Do lado, vizinho da dona Felipe, está lá a dona Sebastiana, a Paraguai, está lá o Juvenal, o esposo também, né, da dona Sebastiana, escutando nós. Obrigado! A rapaziada que tá lá na farmácia do tio Júlio, na rua Oliveira Marques, ali bem atrás do estádio Napoleão Francisco de Souza, Leda. Boa tarde aí, tio Júlio. Boa tarde, o Bolsonaro. Toda a rapaziada que está ligado no programa. Que beleza, boa tarde. Boa tarde também pro seu Ramão, rapaz, lá na rua Joaquim Alves Taveira com a Balbino de Matos. Isso, boa tarde aí pro seu Ramão. Os pacientes que estão ali saboreando aquele remedinho. Tem um remedinho lá, sabor de menta. Lasqueira. Tem um lá também. Tem daquele um lá, e depois vai uma geladinha pra quebrar. Isso, quebrar, não o paciente, mas pra quebrar a temperatura. Isso. Boa tarde pra vocês aí do Jardim Flórida 1 e 2. Que beleza, obrigado pela audiência. Parque do Lago 1 e 2. Alô, amigo Paulinho, Paulinho Costa. Ele e toda a família, em especial pra maninha dele, dona Maria Alves. Dona Maria. Maria de Lourdes Costa, sem dúvida, boa tarde. Dona Maria Alves Nisa, na Sítio Campina Verde, ela, a Rose, a filha, tá sempre ligado conosco. Boa tarde aí também pro César Barrigudo aí no Jardim Bonanza. Boa tarde também para todos aí no Residencial Campina Verde, na pessoa. Quero saudar aqui todos ali, moradores, ouvinte do programa, e em especial aí do meu amigo Cícero Jardineiro. Vamos de moda, né, Grache? Vamos! Vou abrir mais um bloco sertanejo, bloco esse que lá vem chegando. Tião Carreiro, mas o Pardinho, Justiça Divina. Depois eu vou atender aqui a minha ouvinte, a Silvéria. A Silvéria, meu garejo. Tá dedicando aí pra filha Viviane, meu garejo, e toda a família, meu garejo. E para os ouvintes, ela que está curtindo o programa ali na rua Belo Horizonte, no Jardim Itália, vizinha do Negras. Que pediu aí do Pérez e Peralta, Mi Barquito de Esquelita. Isso mesmo, vamos nessa. Fala aí, Esquelita. Um abraço, boa tarde pro meu amigo o Carcará, pai. Tá lá na cachorra. Aí eu fecho o pacote, essa aqui lá pro meu amigo seu Heleno, lá na Chácara dos Caiuás, a dona Antônia, ele gosta dessa moda aqui, ó. Léo Canhoto e Robertinha, Colina do Amor.

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Saudoso Dom Palomo, a polca, desse jeito. Seu Jerônimo também tá de plantão, é? Deixa cair, negragem.

Dia 8 de novembro é o almoço dançante em comemoração ao aniversário do Negrás. Isso, Negão da Arapuca, meu tempo de rádio, com você. E vai ser mais ou menos assim, porque o Surungo Bueno já está acertadíssimo pra chacoalhar as estruturas. Mais ou menos assim.

É dia 8 de novembro. Esperando tá esse forrozinho aqui, ó.

dar um pulinho até Rondonópolis, no Mato Grosso, porque lá o primo William Cabeça, ele, a Andressa, a esposa dele, Miguelzinho Piá, o filho, também curtindo. Ele gosta, vai dizer, pra matar a sardada da terrinha. Ele falou, manda um chamamé, primo. Então vai lá pro Hamilton Dalzacker também. Quem mais? A Dilneia Godói. Ah, você.

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15: 6:11.
16: É verdade! É 18:11, 18:06 mais 11 minutos, informando para você a hora certa. 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Quero enviar o meu abraço aqui, tá na audiência, a Simônia. Alô, Simônia! Boa tarde! Boa noite! Falando na Simônia também, boa tarde aí pra todos nordestinos. Nova Dourados, é, o GG tá na área, se derrubar é pênalti. Boa tarde aí então pro seu Severino, dona Cida, né? Isso, dona Cida? É, então boa tarde. Falando nisso, né, dia 18 de outubro, ali no Clube Indaiá, vai estar recebendo aí o 24º, festa, 24ª edição do FestiSol, Festa da Carne de Sol, que terá aí, né, a sua 24ª edição, ali no Clube Indaiá, 18 de outubro. Quem vai estar animando a festa é o De Assis, né? Isso, o De Assis e também o Terra Seca e o André Menezes, fazendo aquele forró bem do jeito que tu gosta. É isso mesmo, será servido das 11h30 às 14h, o almoço para você, a culinária nordestina. 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Daqui a pouco eu vou falar uma pra você, mas olha só, rapaz, até essas inventam agora, né? Você sabia que o idoso vai ter que votar e vai servir como prova de vida? Rapaz, é tudo isso. Tá inventando mais uma aí pra você, certo? Ô, nono, nono, que vai ter que aparecer lá que você foi na urna, tá vivo. Aí vai lá e recebe, senão... vai cortar. Vamos lá! Se procede, eu não sei, mas tem a notícia aqui, né? Esse povo... Mas tudo bem, vamos nessa. Se não for desse jeito, vai ter que ir de outro. Vai cortar lá e você tem que ir lá no INSS. É, aí não adianta, né? É tudo, tudo, tudo, tudo. Olha, o grupo da Roda do Chima vem assim, ó. A Iracema, por onde ela andou, não sei. Já a Vera, se você ama, pode me perdoar. Vai ver também, né? Já o Zé pra Maria falou, só por 30 minutos, não é o dia inteiro, não. Jorginho da Osaka falou, eu vou pegar a estrada, essa estrada da vida. A Zenaide falou, meus antigos aposentos, é daquele jeito, né, jeito de casa. Já a Niele falou, pode ficar. Lucerita é Alba, rapaz, toca!

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15: 6h39.
16: É verdade! 18h39. 18h39, mais 39 minutos, informando para você a hora certa. 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Boa tarde pro meu amigo Ramão, senhor Ramão, bioquímico, sempre preparando aquele remédio, aqueles lotes, né, de remédio para vacinar os pacientes, porque vai chegando um por um, vai chegando, toma o remédio e vai se dirigindo para a humilde residência. Boa tarde, boa noite pro meu amigo, o João Parabólico e toda a galera aí, viu? Quero falar em nome do João Parabólico e toda a galera que está aí prestigiando o nosso programa também. Obrigado. Boa tarde, boa noite para Denise no Parque Alvorada. Muito obrigado sempre pela audiência. O Capota no Jardim Novo Horizonte já também pediu seu sucesso com Lil e Léo, boiadeiro de palavra. Tá dedicando aí para a namorada Francisca, pro Onofre, o cunhado, também pro Paulinha Costa, para dona Maria de Lourdes Costa e também para os ouvintes sintonizados. Minha mamãe, dona Ana Arapucona, tá lá também curtindo o programa lá no Jardim Itália. Alô, mãinha! Isso! Ela também, a Mana Cirlei, o... É, no, na sintonia, tá tudo beleza! Dona Carmelinda, boa tarde, boa noite. Alô, com... Selma tá lá no som, é, som sertanejo, beleza, já já atendendo a clientela. Na Lanchonete Coilange, 996467282. Vamos abrir o bloco, então vamos atender o Capota. E depois, essa daqui é mais ou menos é o dia de hoje, né, rapaz? É, dá uma verificada se é mais ou menos isso. A identidade tá fugindo, tá perdendo essa identidade? Só é o que o Teodoro Sampaio vai contar. Fala aí, Teodoro Sampaio, boa tarde pro meu amigo Fabinho, lá no Jardim Itália, dona Valdete, maninha dele, seu Hélio, papai dele, e também o Fagner e toda a família. Boa noite.

É mais ou menos isso, né, o meu amigo Paulinho Costa? É mais ou menos assim, não tá sendo dessa forma? Vai pra rapaziada aí nas farmácias de plantão. Alô, Ceará! Toda rapaziada ali na Rael Bom Parker, entra W5, W6. Olha o Zé Rico Milionário chegando.

0: A hora certa, Dourados, 18h56. Vamos aqui registrar os aniversariantes do dia.
1: 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É de...
0: Hoje, 28 de setembro de 2026, segunda-feira.
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0: Parabéns vai pro nosso grande amigo Lucimar Oliveira, que já passou aqui pela programação, pela Rádio Boa Nova FM. Alô, Lucimar! Parabéns, peixe!
1: Parabenizar.
0: Quero também parabenizar o Miguel Sanches.
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0: Quero também parabenizar meu grande amigo Márcio Libório Ferreira. Isso, Márcio Libório Ferreira, ali da garagem Libório, né, da Rael Bonfacker, próxima à Moreninha, de aniversário hoje. Parabéns, Márcio! Parabéns também pro meu grande amigo Roberto Marsura, lá no município de Itaporã. Parabéns! Parabéns pro Bruno Neves. Bruno Neves, parabéns! Vamos embora!

0: Obrigado, Deus, por mais uma tarde aqui no rádio com os meus amigos, ouvintes e familiares. Obrigado sim a você, obrigado sim a todos vocês pela audiência do programa No Ponteio da Viola.
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0: Aos aniversariantes do dia, hoje, 28 de setembro de 2026, segunda-feira.
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0: Parabéns, vai aqui para o meu grande amigo Lucimar Oliveira.
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0: Parabéns também para o Miguel Sanches.
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0: Parabéns para o Márcio Libório Ferreira. Parabéns.
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0: Parabéns também lá em Itapurã para o Roberto Marsura. Parabéns para o Bruno Neves e todos aniversariantes do dia.
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0: Vamos embora. Eu volto, se Deus me permitir, amanhã, a partir das 16 horas, com mais um programa No Ponteio da Viola.
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0: Vem aí na sequência o programa Conexão Gospel. A apresentação é dele, pastor André Reis, aqui. É o programa da Igreja Assembleia de Deus, certo? É das 19 às 21 horas. Não sai daí, não. Deixa aí, vem na sequência.
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0: A todos uma boa noite. Obrigado. Tchau. 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

0: Muito bem, senhoras e senhores, muito boa noite, Dourados, boa noite, meu Mato Grosso do Sul. Boa noite, Brasil!
1: Brasil!
0: A paz do Senhor, povo lindo, povo abençoado de Deus. E aí, queridos, tá tudo bem com vocês aí? Eu espero que sim, hein? Porque conosco aqui está tudo bem, graças a Deus. Está começando o meu, seu, nosso programa Conexão Gospel. É aqui pelas ondas sonoras da 87.9. É a Rádio Boa Nova FM, a rádio mais feliz da cidade. E este é o programa mais abençoado do Brasil. É do Brasil e mundo. Que bom, queridos, estar comunicando com você nesta noite maravilhosa. De segunda-feira, finalzinho desta segunda abençoada. Hoje, dia 28 de setembro. É uma noite, início de noite bem quente, né? A previsão do tempo agora está marcando 31 graus Celsius.
2: Tua vontade me seguirá.
0: A sensação térmica é de 33. Tá quente, gente! Daqui a pouquinho tem informação do tempo para nós. Vamos dar uma olhadinha daqui a pouquinho como fica o tempo para nossa Dourados e região durante esta semana. E aí, queridos, como é que foi o seu final de semana? Foi ótimo? Foi maravilhoso? Como é que está sendo a sua segunda-feira? Está sendo ótimo, eu acredito nisso, hein? Mas eu tenho uma notícia para você, hein? Se prepare, porque a partir de agora...
3: Glória a Deus e
0: a partir de agora.
3: É que é bom, mas que...
0: Produção, a partir de agora vai ficar bem, bem, bem, mais bem.

muito bem, senhoras e senhores. Que alegria, alegria, alegria, alegria total nesta noite maravilhosa de segunda-feira. Que bom estar comunicando com você, meu amigo, minha amiga ouvinte. É um prazer imenso estar falando com você nesta noite especial de segunda-feira. Muito boa noite, recebam todos a paz do Senhor Jesus. Esse quem vos fala é o seu irmão em Cristo, pastor André Riggs. Temos um encontro marcado aqui até as 21 horas de hoje, hein? É isso mesmo, até as 21 horas de hoje. E aqui nesta programação nós fornecemos para você o melhor da música evangélica, aquela reflexão top e também aquela mensagem do céu abençoada para o teu coração. Daqui a pouquinho estaremos ministrando a palavra, a mensagem de Deus ao teu coração. Então não saia daí. Fique conectado conosco até as 9 horas da noite, mais conhecido como 21 horas. Olha aí, o WhatsApp está liberado para você participar e interagir conosco. É, meu querido, já vai participando, vai interagindo com a gente aí no 34258787. 34258787 é o WhatsApp para você interagir e participar conosco. Vocês que estão aí pelas redes sociais, estamos ao vivo também lá pelo Facebook. É isso mesmo, meu Brasil, ao vivasse a cores para um Brasil de audiência. E você pode também deixar aí o seu comentário. Fale da onde você está nos ouvindo, nos assistindo neste momento. E daqui a pouquinho já vamos mandar aquele forte abraço a todos vocês que estão aí ligados conosco nesta noite maravilhosa de segunda-feira. Escudo! E aí, você acredita, crê, confia? É a bênção de Deus, é para aqueles que confiam, para aqueles que acreditam, para aqueles que visualizam Deus operando na sua vida. É isso aí, minha gente, 19 horas com 28 minutos, 19 horas com 28 minutos aqui em Dourados, Mato Grosso do Sul, 31 graus agora, sensação de 33, tá calor, quente, muito quente. Olha, daqui a pouco já tem aquela reflexão abençoada, estaremos aqui contando esta reflexão para você meditar um pouco aí, viu? Mas enquanto isso, eu quero mandar aqui um abraço aos nossos queridos ouvintes que já estão aí participando conosco. Que bom ter cada um de vocês aí. Eu quero fazer menção aqui do meu amigo, é o Cícero Xavier, né? E ele manda sua mensagem dizendo assim, ó, boa noite, minha criancinha, estamos aqui na escuta, chuva de glória, ê, minha criancinha, ê, meu... Como é que você tá, meu companheiro? Tá tudo bem por aí? Tudo na bênção? Deus abençoe, viu? Que bom ter você aí na sintonia. Um grande abraço aí para você e a toda a sua casa. Deus abençoe. Quem também está ligado com a gente, deixa eu ver aqui, ó. Vamos lá, vamos de mensagem, vamos mandar um abraço aí a este pessoal abençoado, nossos ouvintes que estão aí ligados com a gente. Olha só, o Gilvan Barbosa também está ligado aí, boa noite, pastor André, paz do Senhor Jesus, paz do Senhor, meu amigo Gilvan Barbosa, comunicador aqui desta emissora também. Que bênção, que alegria ter você aí na escuta, ter você aí na audiência da programação, né? Que Deus lhe abençoe muitíssimo a sua vida. Muito obrigado, querido!

Olha a nossa querida irmã, quem está ligada com a gente aí, missionária Sandra. Missionária Sandra Alves. Deus abençoe, missionária Sandra. Deus abençoe a tua casa, a tua família. Obrigado pela sintonia. Lúcia Queiroz. Boa noite, meu amigo Pai do Senhor. Carapó está conectado. Olha aí, gente. Carapó está ligado aí, pastora Vera Lúcia. Ei, que bênção, pastora. Que bom ter a senhora aí na sintonia, na audiência. Um grande abraço, pastora Vera Lúcia. Pastora Vera é uma bênção, né? Ela preside ali o campo de Carapó da igreja, igreja Canaã, né? Que bênção, terra prometida. Sempre estamos por ali trazendo uma mensagem de Deus, cooperando com esses irmãos que são uma bênção. Pastora, muito obrigado pela audiência, viu? Que Deus abençoe a sua vida, o seu ministério e toda a igreja aí, Canaã, na cidade progressiva de Carapó. Pastora, a produção vai preparar uma salva de palmas a todos vocês aí de Carapó. Eita, que bênção, Deus abençoe, gente. Obrigado pela sintonia, vocês são demais. A nossa querida irmã Hilda também está ligada com a gente. Paz, pastor André, peço oração pela minha família. Pai do Senhor, pastor André, pastora Ana, Lucas e a princesinha linda. Que Deus abençoe muito vocês aí. Fiquem todos com Deus. Olha aí, que bênção. Deus abençoe, viu, irmã Hilda? Obrigado pela sintonia. Eita, maravilha do céu. Muito bem, senhoras e senhores, agora são 19 horas com 32 minutos, hoje é dia 28, hoje é dia 28 de setembro já, hein? Meu Deus, é o último programa, a última edição de setembro, né? Eita, glória a Jesus, passa muitíssimo rápido.

3425-8787, 3425-8787, este é o WhatsApp para você interagir, é isso mesmo, para você interagir, para você participar conosco. É nesta noite de segunda-feira, segunda-feira abençoada, onde você pode participar e fazer o seu pedido de oração, mandar um alô aí para nós. Às vezes eu deixo muito a desejar em atender os pedidos dos louvores, é porque o nosso tempo é muito corrido, nós dedicamos mais aqui em ministrar a palavra, trazer informação a vocês, mas a gente toca os louvores aqui na medida do possível, ok? Deus abençoe vocês aí, obrigado pela sintonia de todos. Olha aí, a pastora Vera Lúcia está dizendo assim, ó, o senhor vai pregar na nossa festividade 13 de dezembro, já está feito o convite. É maravilha do céu, hein? Que honra, pastora Vera, que honra, viu? Vai ser um prazer imenso estar com vocês aí. Amém? Maravilha. Muito obrigado, estaremos sim, em nome de Jesus. E vai ser bênção, vamos nos falando lá depois no WhatsApp e vamos estar confirmando aí, batendo martelo. Vai ser um prazer para nós, tá bom, pastora? Deus abençoe. E depois já vamos anunciando aqui na rádio a festividade aí, né? Alertando o povo de Carapó, de Dourados e região, para que estejam aí na festividade da Igreja Canaã, na cidade de Carapó. Deus abençoe, pastora! Olha, o nosso querido irmão Sérgio Rocha também está ligado com a gente, dizendo a paz do Senhor, pastor, estou aqui no curso, ligado na programação. Tamo junto, toca um corinho de fogo para animar esta semana abençoada. Olha aí, irmão Sérgio, ó, divisa de fogo, hein? Isso aqui é remixado.

Que bênção, minha gente. Deus abençoe. Nossa irmã Maria Adriana também. Boa noite, pastor André. Tudo bem? Que a paz esteja contigo, meu irmão. Cadê a pastora Ana? Pastora Ana tá em casa agora, neste exato momento, hein? Irmã Maria Adriana. Mas é teu varão. Grande abraço especial à minha querida família, minha querida esposa, a mulher mais linda do Brasil, mulher mais linda do universo. É muito forte, Brasil. É, minha querida Ana está em casa agora ligada com a gente. Deus abençoe você, meu amor. Deus abençoe o meu filhão Luquinhas. E a nossa pequenina Sarinha, Sarinha Vitória, Sarinha Pentecoste. Sarinha é uma bênção, né? Meu pai Deraldo, todos que estão aí ligados com a gente. Deus abençoe. Queridos, agora são 19 horas com 36 minutos. 19 horas com 36 minutos. Vem chegando aí, agora para você, a reflexão da noite.

0: Muito bem, povo lindo, povo abençoado de Deus, agora são 7 horas da noite com 37 minutos e eu quero trazer uma história para refletirmos neste exato momento, para que você pense um pouco sobre a vida, um pouco sobre as pessoas, aquilo que está ao seu redor. E a história de hoje tem como título A Última Carta. Certa vez havia um homem chamado Elias, que trabalhava todos os dias em uma pequena estação de trem. Ele era simples, quieto e conhecido por ajudar quem passava por ali. Certa manhã, encontrou uma carta caída no banco da estação. No envelope estava escrito: "Para o meu pai, entregar pessoalmente." Elias abriu apenas para descobrir a quem pertencia. Dentro havia uma pequena mensagem: "Pai, eu sei que faz muitos anos que não nos falamos. Sei que errei e que talvez o Senhor não queira mais me ver. Mas hoje estou voltando para casa. Se ainda houver um lugar para mim, estarei no trem das 6. Vou usar uma camisa branca. Se o Senhor não quiser me receber, não precisa fazer nada. Eu vou entender." Elias ficou emocionado. Às 6 horas da tarde, o trem chegou. As pessoas começaram a descer. Elias procurou alguém usando uma camisa branca. De repente, viu um homem, um jovem, carregando uma pequena mala. Ele olhava para todos os lados, mas ninguém vinha ao seu encontro. O homem abaixou a cabeça e começou a caminhar lentamente para fora da estação. Elias correu até ele e perguntou: "Você é o rapaz da carta?" E ele respondeu: "Sim, sou eu." Então Elias disse: "Seu pai pediu para eu te encontrar." O rapaz levantou os olhos, surpreso: "Meu pai está aqui?" Elias, ele sorriu e respondeu: "Eu não sei onde ele está, mas antes de morrer, ele me pediu para entregar isto a você." Elias tirou do bolso uma segunda carta, o rapaz abriu e nela estava escrito: "Meu filho, se um dia você voltar, talvez eu não esteja mais aqui, mas quero que saiba que nunca deixei de esperar por você. A porta da minha casa sempre esteve aberta. Eu só queria que você soubesse que ainda era amado." O rapaz começou a chorar. Elias colocou a mão sobre o seu ombro e disse: "Filho, às vezes a gente passa a vida inteira pensando que perdeu o caminho de volta, quando na verdade a porta continua aberta." É, queridos, talvez alguém esteja ouvindo esta história neste exato momento e você precisa entender isso. Talvez você pense que foi longe demais, que errou demais, que Deus não pôde mais te receber, mas a Bíblia diz: "Chegai-vos a Deus e Ele se chegará a vós." Tiago capítulo 4. E o versículo de número 8. Meu querido ouvinte, volte para casa. Volte para Deus. Ainda existe graça. Ainda existe perdão. Ainda existe esperança. Por enquanto houver vida, a história ainda não terminou. E quando Deus está escrevendo até as páginas marcadas pelas lágrimas, podem terminar em um grande testemunho. Muito boa noite, senhoras e senhores. 19 horas 41 minutos, vem chegando aí a primeira de hoje, abrindo sequência aqui no Conexão Gospel na 87.9 Rádio Boa Nova FM, a rádio mais feliz da cidade.
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3: Muito bem, senhoras e senhores, sou eu mesmo, hein? Estamos de volta ao vivaço para um Brasil de audiência. Que bom estar comunicando com você, meu amigo, minha amiga, ouvinte. Que Deus abençoe muitíssimo a sua casa, a sua família. Obrigado pela audiência. 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Agora são 7 horas da noite com 47 minutos. 19 horas com 47 minutos. 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

Olha o nosso querido pastor, meu amigo pastor Alberto Macedo, está ligado aí com a gente. Olha que bênção. Deus abençoe, viu, pastor Alberto? Obrigado pela sintonia, meu companheiro. Eita, pastor Alberto, né? Pastor dirigente ali da igreja, da congregação das Assembleias de Deus de Mato Grosso do Sul, ali no Jardim Maracanã. Pastor Alberto, é bênção, hein? Olha aí, o irmão Sérgio está dizendo assim, ó, agora sim, meu pastor. Pastor mais top tá online, pastor Alberto, Maracanã em peso, hein? Eita maravilha, que bênção! Pastorzão Alberto, pastor Alberto é bênção, né? É top das galáxias! Ao nosso querido irmão, pastor Jair também, né? Eu vi um comentário aí do pastor Jair, eu acho que eu desci os comentários aqui e eu me esqueci. Esqueci de mencionar algumas pessoas, né? Que às vezes vai sumindo os comentários aqui. Deixa eu olhar aqui no computador. É, exatamente, ó. Pastor Jair está ligado com a gente, ó. É top das galáxias, meu amigo, pastor André. Que benção. Deus abençoe, pastor Jair. Obrigado pela sintonia, meu companheiro. Pastor Jair está lá no Paraná. Irmã Nete, Maria Inocêncio, a paz do Senhor, tô ligado, amém, Deus abençoe, irmã Nete. A irmã Valdete também está ligada, paz do Senhor, pastor, estamos na audiência, manda uma bênção pro meu filho Fabinho, Deus abençoe, Fabinho, que Deus te abençoe grandemente. 87,9. É isso aí, senhoras e senhores, este é o programa Conexão Gospel, a apresentação é comigo, muito prazer, é o seu irmão em Cristo, pastor André Reis, temos um encontro marcado até às 21 horas de hoje, hein? É isso mesmo, até às 21 horas de hoje, segunda-feira da alegria, da felicidade, da bênção de Deus. Queridos, aproveitando aqui este momento, este espaço e esta oportunidade, eu quero formar

realizar um convite a você, meu amigo ouvinte, que está aí na sintonia da programação. É, você que está nos ouvindo aí neste exato momento. É, amanhã no Templo Sede das Assembleias de Deus de Mato Grosso do Sul, a partir das 19h30, vai estar acontecendo um grande culto, culto de ensino da poderosa palavra do nosso bom Deus, e você e a sua família são nossos convidados muito especial para estar conosco amanhã, viu? O nosso endereço é bem fácil, estamos localizados na rua Valdomiro de Souza, número 400, na Vila Industrial. Venha participar, você, a tua casa e a tua família. Deus tem uma palavra direcionada do céu para o teu coração, viu? Estaremos ouvindo na pessoa do nosso querido pastor do Campo de Dourados, pastor Donald, vai estar ministrando a palavra do Senhor, e eu creio que será uma bênção, né? Pastor Donald está nos trazendo um estudo da palavra do Senhor. Se iniciou na terça-feira passada, pastor falando sobre algumas nações inimigas ali do povo de Deus que existiam e os significados de cada uma delas, e ele está aplicando ao nosso contexto de vida. Então, terça-feira, amanhã terá continuidade. Então venha, porque vai ser bênção demais. Presbítero Valdenir ligado com a gente também, Deus abençoe. Presbítero Valdenir, diaconisa Débora, este casal abençoado por Deus. Obrigado pela sintonia. Muito bem, senhoras e senhores, 19h53. Vamos dar uma olhadinha no tempo para ver como fica para esta semana, hein? Para que você se programe, se prepare aí no seu ambiente familiar, no seu ambiente de trabalho. Lembrando que daqui a pouquinho já tem aquela palavra poderosa, abençoadora, que vai de encontro com a sua necessidade. É daqui a pouco, viu? Por isso eu te digo, não saia daí, fique ligado com a gente. Olha, amanhã, terça-feira, sol e aumento de nuvens de manhã, pancadas de chuva à tarde e à noite. A mínima 28, a máxima 33. Previsão de chuva amanhã, então 4,9 milímetros. Probabilidade 66% de chance para chover. Umidade do ar, bem alta, hein? Tome bastante líquido. 77% amanhã. Quarta-feira, sol com algumas nuvens, chove rápido durante o dia. E durante o dia e a noite, tem previsão de chuva 23 milímetros para quarta-feira. É, quarta-feira tem uma previsão boa de chuva então, viu? A mínima 25, máxima 28. Quinta-feira, sol com pancadas de chuva de manhã e muitas nuvens à tarde. À noite o tempo fica firme, previsão de 1 milímetro. É, sexta-feira também, quinta-feira tem uma previsãozinha de chuva também. Então terça, quarta e quinta-feira tem previsão aí de chuva. Sexta-feira já não tem, né? Sexta-feira está tranquilo, ó. Sol com muitas nuvens durante o dia. Período de céu nublado, noite com poucas nuvens. Não chove, a mínima 18, a máxima 24. Já deu aquela amenizada neste calorão, né? Que bênção mesmo. E aí sábado já volta a chover de novo. Previsão de chuva sábado, previsão de chuva domingo, segunda e terça-feira, gente. Então, olha, a partir de sábado dá essa treguinha aí entre quinta e sexta-feira, depois sábado volta a chover. Domingo muita chuva está marcando. É, domingo é dia de eleição, né? Está marcando muita chuva. Segunda-feira e terça também da próxima semana. Olha a hora dourada, 19h55 aqui em Dourados, no nosso querido Mato Grosso do Sul.
É, informações importantes para o eleitor de Mato Grosso do Sul. O primeiro turno das eleições de 2026 será agora, neste próximo domingo, dia 4 de outubro. A votação acontece das 8 horas da manhã às 17 horas pelo horário de Brasília. Então não perca a hora, viu? Horário de Brasília, 8 horas da manhã às 17, ou seja, 4 horas da tarde está finalizando a votação. No estado do Mato Grosso do Sul, eleitor votará para deputado federal, deputado estadual, dois senadores, hein? Este ano é dois senadores nessa eleição agora, governador e presidente da República. Então será nesta sequência, viu? Deputado federal primeiro, deputado estadual, depois dois senadores, depois o seu governador e também, por último, presidente da República. É recomendável levar uma colinha, né, com os números dos candidatos. A ordem será nessa ordem que eu disse a vocês aí. Então, para você não se perder, leve a colinha. Aparelho de celular pode? De hipótese nenhuma, não pode, né? Leve a sua colinha para você efetuar lá com seu direito de votação, com seu direito de cidadão. No dia da eleição é proibida a boca de urna, distribuição de material de campanha e propaganda eleitoral. Também não é permitida a manifestação coletiva ou barulhenta de preferência política, hein? Em Mato Grosso do Sul não haverá lei seca eleitoral. Neste primeiro turno, segundo o TRMS, não haverá proibição específica para venda e consumo de bebidas alcoólicas no estado. A Justiça Eleitoral recomenda que o eleitor confira antecipadamente seu local de votação e sessão para evitar contratempos. É isso aí, senhoras e senhores, dado a notícia e informação para você que nos ouve nesta noite maravilhosa de segunda-feira. Olha, um abraço especial aí ao nosso querido irmão Genilson, está ligado com a gente, Deus abençoe ao nosso querido irmão Genilson, irmão Genilson ligado, Deus abençoe, obrigado pela sintonia, querido! Quem está com a gente ligado também, meu amigo, Pastor Dimas! Diz assim, ó, Pai do Senhor Jesus Cristo, Pastor André, um grande abraço, meu irmão, amigo, vice-presidente. Aleluia, Deus abençoe. Pastor Dimas, meu presidente executivo, o senhor é bênção, viu? Deus abençoe, missionária. Deus abençoe família Madureira, Pastor Eliel, grande amigo, companheiro. Deus prospere muitíssimo a sua vida, seu ministério nesta cidade, neste estado e no Brasil. Missionária Josi, esposa do nosso pastor Dimas, Deus abençoe vocês aí. Olha a hora, meu dourados, faltando apenas um minutinho agora para as 8 horas da noite, faltando um minuto para as 8 da noite. Ô, irmã Tângela, vem chegando aí, ó, louvando bem bonito, bem alegre, bem feliz a Jesus. Tângela Vieira, filho!